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11: O inesquecível Barreirito aqui na antena. Pensa numa moda boa, sucesso, clássico imortal da música sertaneja do Brasil. Morto por dentro.

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12: Posso indicar mais uma com Barreirito? Pode ser? Então vamos com mais um modão. Anterior que eu anunciei foi Morto por Dentro. Sempre modas boas. Inesquecível Barreirito, o mais famoso vocal do trio Parada Dura. Inesquecível. Na Antena 102, Barreirito cantando Onde Estão os Meus Passos.
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0: Mil adjetivos pra chamar até de madrugada hoje.
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13: 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Vamos agora com mais uma moda top, ajeitada demais. Gian e Giovanni aqui na antena. Nem dormindo, consigo te esquecer.

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2: Boa noite, Rogerão. Segundo, hein? Manda pra nós aí Berço de Deus. E vamos de modão pra curtir esse friozinho.

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1: Na Antena 102, especialmente pra você, muita gente gosta dessa música, tem clássico sertanejo, moda boa, Sérgio Reis cantando Cavalo Preto.

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1: Para terminar nosso programa de hoje, vamos com João Paulo e Daniel e a linda regravação do clássico Fazenda São Francisco. Bom fim de noite, tudo bom para você. A gente se fala aqui na Antena. Valeu. Fazenda São Francisco é a última de hoje. Tchau.

É preciso pensar um pouco nas pessoas que ainda vêm, nas crianças. A gente tem que arrumar um jeito de deixar para eles um lugar melhor, para os nossos filhos e para os filhos dos nossos filhos. Pense bem.

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1: Bom dia, Jales, bom dia região, sejam bem-vindos. É o programa Quintal da Antena a partir de agora na Rádio Antena 102 FM de Jales para todo o Brasil. Vamos juntar a família sertaneja, iniciarmos juntos mais um dia, mais uma manhã. É uma madrugada que está terminando, um novo dia se aproxima e com as graças de Deus estamos juntos. Sejam bem-vindos ao nosso programa que tem muitas atrações, tem informações do tempo, tem notícias da polícia, tem a sua participação, tem a Kombi do Assis Duarte, tem o nosso cafezinho, enfim, a família sertaneja a partir de agora tem música e informação no programa Quintal da Antena.

nosso programa até às 7 horas da manhã. Sejam bem-vindos. Obrigado a você, a sua família, ao trabalhador, a senhora, o senhor. Muito obrigado, minha gente, pelo carinho, pela companhia. Programa Quintal da Antena e o melhor da música sertaneja.

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4: O nosso programa Quintal da Antena até às 7 horas da manhã. Das 6 às 7, a música raiz e o modão sertanejo também, né? Que vai até às 7 horas da manhã. Às 6 tem a previsão do tempo, tem as notícias atualizadas do setor policial com o Assis, enfim, tá tudo aqui na programação 102, nesta manhã que estamos começando juntos.

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1: Programa Quintal da Antena, 6h15, tem notícias da polícia, tem a previsão do tempo atualizada para você. Hoje nós estamos com muita música sertaneja, com você aí nos acompanhando, prestigiando a gente, acordando, começando mais um dia. Que Deus nos abençoe, ilumine a todos nós em mais uma manhã que estamos começando juntos.

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3: Bom demais estar com você nesta manhã, mais um dia juntos na programação 102, o nosso sertanejão, a nossa Kombi rodando Jales, levando os ouvintes por toda a região e o nosso WhatsApp com a sua participação sempre, 997359981. Vem com a gente, vem para o Quintal da Antena.

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1: Programação 102 até às 7 horas da manhã, Rádio Antena, programa Quintal, a participação dos nossos ouvintes, a nossa Kombi tá aqui no pátio, tá esperando você para passear com os nossos ouvintes, tomar o cafezinho do quintal, as notícias do setor policial, a previsão do tempo e o mais importante, né? Você aí do outro lado do rádio começando mais um dia junto conosco.

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1: Antena 102, a rádio da sua cidade, programa Quintal da Antena. Bom dia, Jales, bom dia, região. Bom dia a você, trabalhador. Bom dia a você, trabalhadora. Bom dia a toda a criançada, bom dia aos jovens. Bom dia a você que todas as manhãs está com a gente aqui na programação Antena.

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1: Rádio Antena 102, Quintal da Antena. Juntos nesta manhã aqui pela programação 102, acelerando a nossa Kombi, passeando com os nossos ouvintes de Jales e região. Sempre um prazer, uma alegria estar com você, estar com a sua família. E juntos vamos começando mais um dia.

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1: Rádio Antena 102, programa Quintal até às 7 da manhã. 997-359981, vai mandando a sua mensagem. Você pode mandar por escrito, pode gravar, tá? Você fique muito à vontade, interaja conosco, faça parte da nossa programação, porque com muito carinho, todos os dias de segunda a sexta-feira, estamos juntos por aqui no programa Quintal da Antena.

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6: Gente, olha a hora, 6 da manhã, mais 6 minutos da Rádio Antena 102. Tá frio! Ah, não tá tanto assim não, tá? 16 graus agora aqui no alto da Rua 24. Ontem à noite estava bem geladinho, né? Tava bem fresco ontem. Inclusive o Wagner, toda terça-feira, ou o dia que ele aparece por aqui, ele sempre reclama, né? É que à noite parece que fica mais fresco. Ele se sente assim, a temperatura cai mais no início da noite do que de manhã, né, Wagner? Ontem, né, Assis? Ontem vocês estavam juntos, ontem à noite, os dois reclamando aqui. Ah, ontem tava fresquinho e tal, né? Sem camisa tava ruim. 6:06, doutor Luciano Leão, o homem que consertou em parte a costela do Assis. Ela tá meio assim, agora tem dia que vai chover, dói, tem dia que não chove, né? Seu Dorival, deu 18 graus, temperatura tá agradável, mas não choveu lá na Nova Canaã. É, ontem choveu entre Jales e Araçatuba um monte. Como choveu ontem, né, Assis e Wagner? No meio do estado ontem, e teve algumas cidades sofrendo com chuva, hein? Tem cidades do estado de São Paulo passando um perrengue danado. Nós vamos levando aqui na programação Antena, lembrando que daqui a pouquinho tem a previsão do tempo, tem o noticiário policial, o Assis vai chegar daqui a pouco. Silvana, bom dia, Nilton Piro, bom dia. Vamos mandar um abraço aqui pra dona Lourdes, que tá acompanhando o nosso programa, acompanhando a gente também. Nesta manhã, Cleonice Zanettoni, o Orley, tá ligado na 102? Fala, Orley.
7: Alô, meu amigo Claudinei, bom dia.
6: Dia.
7: Põe um modão pra nós aí, preço da mentira. Tô na escuta aqui.
6: Valeu,
7: garotão. Muito obrigado.
6: Um abração pro Orley. Vamos mandar um abraço também lá na Ponta Linda, tomando um cafezinho. Família sertaneja se juntando, né? O Jesus Monteiro, a dona Maria, sua esposa. Obrigado ao outro Monteiro. O Assis também disse, é o meio careca. É, pode ser esse. O outro Monteiro lá também é o meio carequinho, assim, Assis. É o Assis que tá falando, viu, moço? O Gilberto da Fazenda Lago Azul, manda um alô pra nós. Estamos no curral tirando leite, ouvindo a antena todo dia de manhã. Ô, Gilberto, prazer em tê-los aqui, tá? Outro dia ele mandou uma imagem, Assis. Depois eu vou mostrar pro Assis. O Assis também gosta do curral, né? Ajeitado. Aí nas Minas Gerais, da Fazenda Lago Azul. Do outro lado, mas bem distante. Quantos quilômetros daria, será? Do Manezinho até na Lago Azul e Assis? Uns 200, mais, né? Dá mais 200 quilômetros, né? Ó, o rádio, pessoal. O efeito do rádio. O Manezinho tá na outra ponta, lá em Santo Antônio do Aracanguá, tomando umas broncas de Fátima pra levantar. O balde já tá vazio, ele já tá com o lombo molhado. Fala, Manezinho.
8: Bom dia, meu patrão. Bom dia, Claudinei. Bom dia, Assis. Uma terça-feira abençoada pra todos nós. Graças a Deus a chuva chegou, Claudinei. Choveu 30 milímetros aqui na Fazenda Santa Fátima, em Santo Antônio do Aracanguá.
6: Tá certo.
8: Fica com Deus, que Deus abençoe e proteja.
6: Amém. Um grande abraço, Manezinho. Ao Wagner, o boiadeiro master que tá por aqui. Daqui a pouco a hashtag é partiu Votuporanga. Tá embicado pra Votuporanga, né? Sabe a linguagem do caminhoneiro já ou não, Wagner? Algumas coisas, né? Ele sabe, né? Algumas coisas. Embicou pra Votuporanga de costas pro Jalão, de costas pro Assis. 6:09. Essa aqui, ó.

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Vai, ô Assis, você na buzina. Vamos testar os nossos buzineiros aqui, até porque, viu, pessoal? Agora 6 horas da manhã, 21 minutos. Tem o Assis e o ajudante dele na Kombi, que é o Wagner, o nosso caminhoneiro. Então, vai o Assis quando ele tá com o aditivo, receita, doutor Ricardo, a garrafada, doutor Ricardo. Beleza. Agora, o Wagner que tá aprendendo com o Assis. Tá devagar, vamos ter que dar um aditivo nele também. Vamos pegar, pega um pouquinho da sua garrafa, Assis.

0: Apesar que a dose do Assis é forte, né? Porque já é uma dose mais reforçada, acho que não convém, mas depois nós vamos experimentar, dar o aditivo pro Wagner, mandar um abraço aos caminhoneiros todos. Já já nós vamos pegar a estrada rumo a Goiânia, vai tudo pra Goiânia, né? Vamos de Kombi, eu, Wagner, vai na boleia que ele já sabe o caminho, o Assis vai atrás e nós vamos que vamos. 6 horas da manhã, mais 22 minutos na 102. Andou chovendo ontem na região, né? Na região do Manezinho choveu e muito. Pra nós aqui não, mas friou bastante à noite. 17 a mínima hoje, estamos com 16 graus, a máxima 27. A possibilidade de chuva 50%, 7 milímetros. Pra amanhã, pessoal, pra Jales não chove, tá? A mínima 16, a máxima 29 graus. E pra quinta-feira, 17 a mínima, 31 a máxima. Segundo o portal de notícias do tempo, Clima Tempo.
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0: Olha a hora, 6 da manhã, mais 23 minutos, 6h23 na Rádio Antena ao vivo. Hoje é uma terça-feira, pessoal, dia 15 de setembro de 2026. As notícias do setor policial. Seu Assis Duarte, o que aconteceu de ontem para hoje, seu Assis? De mais importante, bom dia.
4: Bom dia Claudinei, bom dia a todos os amigos. Nós estamos chegando com as informações do plantão policial. A base operacional, a Polícia Militar Rodoviária, nós tivemos tranquilidade nas rodovias pertencente à paz da cidade de Jales. Ainda a repercussão foi, portanto, os acidentes que aconteceu e ceifou vida de famílias. 3 pessoas morreram nas rodovias neste início de semana, não é? Nós tivemos o caso, portanto, em Valparaíso, Pereira Barreto e também Olímpia, né? O caso envolvendo o capotamento e a colisão de uma motocicleta com um caminhão, a batida traseira. O acidente foi atingiu aí um outro com um tiro, que foi lá em Pereira Barreto. No Valparaíso aconteceu por volta das 12h23, foi na Marechal Rondon, o sentido leste, onde o pessoal da concessionária, portanto, foi motorista de um veículo, perdeu o controle da direção, estourou o pneu traseiro, o veículo atravessou, portanto, o canteiro central da pista, além do motorista, mais 2 pessoas que estavam no carro. Todos foram socorridos e encaminhados para o atendimento. Um dos ocupantes do veículo não resistiu aos ferimentos e veio a óbito. O outro foi o motociclista que morreu a bater, portanto, em um caminhão no trevo de Pereira Barreto, na Feliciano Salles Cunha, a SP-310. Nessa colisão, portanto, o caminhão era de Pereira Barreto, o condutor perdeu a vida. Isso aconteceu logo pela manhã de domingo, onde o condutor havia sido alvejado por disparo de arma de fogo, constatado, inclusive, conforme a própria Polícia Militar. A vítima trafegava nessa motocicleta quando acabou no trevo atingindo este caminhão canaveiro. O motorista do caminhão relatou que um homem com um carro, tinha 2 pessoas no carro, né? Um carro preto, na contramão, aproximou-se do motociclista que estava caído no chão, e olhou e fugiu em direção à Ilha Solteira. Posteriormente, o corpo de bombeiro foi informado que o veículo estaria sendo conduzido por uma estrada de terra, perdeu o controle, caiu no canal, próximo à ponte. O pescador também, um pescador viu e diz o seguinte, viu que um dos que estava no veículo fugiu. Em Olímpia, um homem de aproximadamente 40 anos, ele que dirigia um carro, bateu na traseira de um caminhão carregado de cana. O acidente aconteceu às 5 horas da manhã, no trevo da vicinal do Eirino Bortoco. O automóvel, portanto, e o caminhão seguia no sentido oposto quando aconteceu o acidente. O motorista do caminhão não se feriu, não foi necessário interditar a pista. E nós tivemos ontem a informação do trabalho feito pela polícia de Jales, com a participação também de policiais de outra cidade, não é? De Cajamar. Portanto, vamos lá. Foi feita a apreensão de objeto, um telefone celular e um cartão bancário. A Delegacia de Defesa da Mulher de Santa Fé do Sul é em curso a investigação que apura crimes de extorsão mediante ameaça de divulgação de imagens íntimas ao estelionato praticado contra a vítima, residente no município. Deflagrou a operação Tentáculos e cumpriu, portanto, ontem o mandado de busca e apreensão domiciliar na cidade de Cajamar. Durante o cumprimento judicial, foi apreendido o aparelho de celular, cartão bancário, que serão, portanto, submetidos à análise da investigação. O objetivo é identificar a participação de outros envolvidos e reunir elementos que provam esclarecer aí os fatos. A mulher investigada, ela foi ouvida, ela confessou que tinha conta bancária e era utilizado para recebimento de valores obtido por meio de fraudes. Segundo o relato dessa mulher, o ingresso dos valores que entrava na conta realizava imediatamente a transferência dos recursos aos autores dos golpes, recebendo uma contrapartida porcentagem do valor recebido. As investigações prosseguem para completar e identificar os autores que praticavam esse esquema sobre a dinâmica dos delitos praticados. A polícia quer saber tudo. A ação coordenada pelo delegado de polícia, doutor Matheus Arnaldo Pereira da Silva, e a doutora Carla Cristina Martins Pereira, contando aí com o apoio também dos policiais Ranuel Rodrigues, a Lucila Rocha de Oliveira, dois policiais civis da delegacia do município de Cajamar. Cajamar, portanto, onde foi abordado essa mulher e está investigando esses indivíduos. E a nota, doutora Carla Cristina Martins Pereira, delegada de polícia em Santa Fé do Sul. Homem é preso por tráfico de drogas, tentou fugir da abordagem em Guzolândia. O homem foi preso em flagrante por tráfico de drogas no município de Guzolândia. A prisão ocorreu após o suspeito tentar fugir da aproximação da viatura da polícia, mas foi abordado. Estava em uma motocicleta. Ele era o passageiro. Durante a revista, policiais militares encontrou 2 pinos de cocaína, R$124 em dinheiro e cédulas. Os agentes, portanto, de segurança, admitiu que vendia entorpecente e que na casa dele havia mais drogas. Com base na confissão, as equipes de policiais deslocou até a residência. Encontrou 43 microcúbios contendo cocaína, mais 4 porções de crack embalado, pronto para venda. Suspeito foi levado ao pronto-socorro de Auriframa, onde passou por exame de praxe e, na seguida, encaminhado ao plantão policial, ficando na responsabilidade da justiça. E, como destaque, hoje tem a saidinha. 760 presos da região terão saída temporária hoje. Hoje já estão saindo e vão para as ruas. Têm que retornar na próxima segunda-feira, dia 21. O Centro de Progressão Penitenciária, o CPP de Rio Preto, é o que concentra a maior quantidade, 613. Depois nós temos do CDP de 146. No Centro de Ressocialização Feminina, o CRF de São José do Rio Preto, 40 presas. Penitenciária de Riolândia, 31. Ainda o CDP de Riolândia, 25. E o CDP de Paulo de Faria, 8. Sai, portanto, hoje, retorna na próxima segunda-feira. São essas informações. Eu volto logo mais no Antena Ligada.
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0: Gente, olha a hora, 6:32. Vamos seguindo, vamos embarcar todo mundo na nossa Kombi rumo a Goiânia. Vamos mandar um abraço pro Valcir e nós vamos de Kombi, Assis. Lá no Valcir, na Barra Bonita, vai eu, você, o Wagner, o boiadeiro pra abrir porteira, já tá acostumado. E o Ricardo Leão, que tá dormindo ainda, mas cuidado, viu, Ricardo, ó. Olha o fundo do balde aqui. Daniele, bom dia. Pega o balde aí e avisa o homem. Tá na hora, gente. Se for pra clínica hoje, dá uma olhada no cabelo do Ricardo. Vai estar molhado aí, sabe por quê? Daniele, a Dani, a esposa dele, vai mandar-lhe água no lombo. Vamos mandar um abraço ao nosso personal homem do tempo, que errou a previsão. Bom dia, Vils. Dá umas buzinas aí, Vils. Isso. O nosso... O verdureiro, toda terça-feira, faz uma visita pra gente. O nosso personal verdureiro. Bom dia. O Rodrigo Bock tá ouvindo a gente, a Renata, Cleideli, o Rogério, passaram aqui na transmissão do Facebook, também o Gilmar, o Marcelo Rodrigues, Vitória Brasil ouvindo a gente. Ontem, fazia dias, não via meu amigo Marcão Bódulo, Eliana Lúcia, firme e forte aí, né, Aninha? Bom dia pra vocês aí na Vitória Brasil. O Domingos Viola, o homem da linguiça, Assis. Valdemir tá ouvindo o programa, o Antônio Chagas, a Aninha Vitoraço, minha amiga Aninha, André Luiz, o Robson Flores, lá da Smart Tech. Aô, Robson, um abração pra você, toda a equipe aí da loja de celular, na Rua 10, né? Um abraço e toda manhã tá aqui acompanhando e principalmente, né? Já tá esperando entrar os assuntos golpes que são sempre muito presentes, né? Infelizmente, aí, golpe por celular. Vanderlei, Newton Biro, Eduardo Estafusa, o Sérgio Jerominho, o Cláudio Roberto. Vamos mandar um abraço também ao Devanir, lá da veterinária, na Avenida Maria Jales, assim. Você passa lá, só você dá uma buzinadinha, ó. Ele já sai correndo, pula, né? Ele chega, pula assim pra cima. Ele gosta do banco traseiro, viu, Assis? Ele gosta atrás. O Carlos Ribeiro, Cleide... Bom dia, uma terça-feira abençoada para todos. O Juninho, Cirlei, a Marta Rocha, meu amigo Jamil, meu companheiro, bom dia. Cirlei, o Márcio de Oliveira, Silvio e também a Márcia. A Dê está ouvindo o nosso programa. Vamos mandar um abraço aqui para o Anselmo, que está ligado na 102, ouvindo também o programa hoje. 6:35 na Rádio Antena. A Orley ouviu a moda dele. Oh, aqui quem apareceu, seu Assis Duarte. Vamos mandar um abraço. Nós falamos em Goiânia, ó. Será que cabe o Tatinha também? Meu amigo Fernando Tatinha, lá de Dolcinópolis.
8: Bom dia, Claudinei. Bom dia, Assis. Tudo bem com vocês aí?
0: Opa!
8: Bom dia a todos ouvindo também da rádio, né? Que ouça o programa de vocês. Grande audiência.
0: Obrigado.
8: Estamos na estrada, ouvindo o programa. Estamos na luta, Assis. Estamos na luta, Claudinei. Troca uns modão bons pra nós aí.
0: Fica tranquilo.
8: Pra todos os seus ouvintes ouvir.
0: Valeu,
8: Tatinha. Todos com Deus.
0: Amém. Tatinha, vamos embarcar com a gente pra Goiânia já já? Vamos mandar um abraço também pra Iraci, que tá ouvindo o programa. A Sônia tá ouvindo a 102. O Tico, no restaurante modelo, já tá no corre. O Valdeciro, o João, a Irene. Muito Muito obrigado, viu, gente, pelo carinho de vocês. Osmar Araújo, seu Osmar trabalha na Santa Casa aqui de Jales, né? A Nega, lá no Jardim Paulista, Rodrigo e a Nega, da Marmitaria da Nega, já trabalhando. Bom dia na escuta do programa, Secretaria de Agronegócios, Ambiente e Bem-Estar Animal. A gente já tá ligado por aqui, viu? Já preparando o café. Grande abraço, Alessandro. Alô, seu Ademir Mastelari. Vamos também, seu Ademir. Vai embarcar com a gente pra Goiânia? Na 102, Brasil. Olha a hora. 6h36. Rumo a Goiânia. Leandro e Leonardo na 102. Manhã fresca. Friazinha, né? De terça-feira. Estamos no meio do mês de setembro, Brasil. Vamos que vamos.

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7: Vamos mandar um abraço ao Adilson e a Carminha nos ouvindo. O César tá trabalhando. Opa, que legal! A Luciene mandou uma mensagem pra nós aqui, né, Lu? Tá ouvindo a gente? Olha, o César tá trabalhando, o Sereno tá bravo aqui no sítio. Deixa eu ver a marcação, quanto que tá. 16 graus e meio, tá frio, hein? Tá frio, tá geladinho lá na Três Fronteiras. Bom dia, bom dia. Que legal, espero que tenham gostado, viu, Lu? Aí do mimo, né? Um abração ao César, um abraço ao Renato, a Luciene, o Gustavo. Como é que é o nome do outro filhão aí? Passa também, Luciene. Também vou mandar um abraço ao Moacir, o presidente do Clube de Tiro aqui de Jales. Esse fim de semana, pessoal, tem o evento mais uma vez, né? Uma vez ao mês, sempre na penúltima semana do mês, tem o campeonato que reúne aí atiradores desportivos da região inteira. E é muito legal, vem muita gente. E é aqui em Jales, né? Então o Moacir tá por lá, já no expediente, recebendo a turma que tá na obra, lá no Clube de Tiro, e nos ouvindo. Um abração ao presidente, o VAR do Antena Ligada, especialmente no esporte. 6:47, também o Jussa lá na Três Fronteiras. Tá frio aí, né, Jussalino? Esfria na beirada do rio, na barranca do rio Trengela. Vamos mandar um abraço então aos nossos ouvintes que estão nos acompanhando. A Silvia e a Lívia, são irmãs, o Sandro Lourenço também. É, a Silvia e a Lívia estão a caminho da escola, né? São irmãzinhas, não são gêmeas, não. Olha, suspende o balde hoje, por favor, tá frio. Donizete, lá da JC Ambiental, na luta, meu amigo Denúbio e a esposa também ouvindo a gente, dona Letícia, né, dona Letícia? Letícia, eu vou explicar e ensinar pra você depois o método do balde, tá? Denúbio começou a enrolar. Bate no fundo do balde, já é o primeiro aviso. Segundo aviso e o terceiro, ó. Perceba que o barulho é diferente. É balde cheio, é aguinha no lombo, tá bom? Grande abraço ao Denúbio, nosso personal azulejista. Silvinho da Trator Can também tá a caminho do trabalho nos ouvindo. Ó, que moda bonita. Pensa num trem ajeitado. Rick Renner, que inspiração do Rick, hein? Na caligrafia e na interpretação desse modão aqui, ó. Gente, olha a hora.

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15: Antena 102, faltam 3 minutos.

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0: 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Uma informação que está chegando, inclusive o Júnior da Casa de Carnes dele aí, estava vendo agora na câmera, para nós aqui não, mas o pessoal que vai pegar a estrada, dá uma olhada como o tempo fechou. De repente, olha, imagens da rodovia não parece, né?
1: Muita neblina, hein?
0: Muita neblina, muita cerração neste momento no entorno de Jales, né? E não tinha, começou agora.
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1: 7:34, terça-feira, 15 de setembro de 2026. Está no ar o programa Antena Ligada, edição número 6573.
0: Produção e a apresentação de Vanderlei Garcia Filho
1: e Claudinei Antônio Julião.
0: Reportagens policiais Assis Duarte.
1: Direção-geral, Dr. Vanderlei Garcia.
0: Às 7:34 na Rádio Antena, vamos às manchetes do programa desta terça-feira.
1: STF divulga rito da sessão que vai analisar relatório da Polícia Federal que mostra suposta relação de Vorcaro e Moraes.
0: Grupo de Moraes do STF atua para evitar abertura de investigação contra a colega.
1: Moraes fala pela primeira vez sobre o caso e nega favorecimento a Vorcaro.
0: Pesquisa Quest divulga mais uma pesquisa com intenção de votos para presidente da República.
1: 7:35, destaques do esporte.
0: Conmebol já tem jogos hoje, tem brasileiro decidindo a vaga na Sul-Americana.
1: Palmeiras embarcou para Quito com dúvidas sobre Piquerez e Maurício.
0: Coutinho se apresenta no Santos e agradece apoio de Neymar.
1: Ontem, fechando a rodada do Brasileiro, o Bahia venceu o Remo.
0: Os jogos de ontem e hoje, encerrando a rodada do Brasileiro pela Série B.
1: 7:35, manchetes locais e regionais.
0: E ontem, os vereadores de Jales voltaram a se reunir em mais uma sessão ordinária na Câmara Municipal.
1: E a discussão de ofício, se é requerimento sobre as taxas, ficou para a próxima sessão.
0: Polícia Civil de Santa Fé do Sul faz operação contra crime de extorsão e ameaça de divulgação de imagens íntimas na internet.
1: 7:36.
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1: O Globo. Julgamento histórico no STF pode transformar Alexandre de Moraes no primeiro membro da corte investigado da história.
0: Folha de São Paulo. IA vira marqueteira de candidatos. Nanico se entra nas propagandas de Lula e Flávio.
1: O Estado de São Paulo. STF define como será julgamento sobre investigação de Moraes. E ministro terá direito de se defender.
0: Correio Brasiliense. PRB afasta ex-diretores envolvidos no caso Master.
1: Com popular aliança e comparação de DNA, identificaram ossos de advogado desaparecido há mais de 3 anos.
0: Diário Catarinense. Depoimento de Vorcário. APF é adiado após pedido da defesa.
1: Valor Econômico. Ex-esposa de Cezinha de Madureira negociou R$2 milhões por êxito em processo no STF, aponta a Polícia Federal.
0: Estado de Minas. Suspeito de importunação sexual em clube da Pampulha é liberado.
1: Jornal do Comércio, Pernambuco. Adolescente de 13 anos é agredido dentro de escola municipal em Jaboatão e passa por cirurgia.
0: 0:00, Porto Alegre. Milhares de escolas gaúchas ainda utilizam poços e fossas. Projeto visa universalizar o saneamento até 2033.
1: Esse é o Brasil. 7:37.
0: Nós estamos falando ainda do Rio Grande do Sul, né?
1: Brincadeira, né?
0: Que é um dos estados...
1: Em 2026, ainda escolas com poços e fossas e dinheiro saindo pelo ralo. 7:37.
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0: 7:38. O Supremo Tribunal Federal divulgou ontem o rito da sessão de julgamento marcada para hoje, para analisar o relatório da Polícia Federal que reuniu 52 mensagens trocadas entre os ex-dono do Banco Márcio Deral Vorcaro e o ministro Alexandre de Moraes.
1: A sessão está marcada para as 10 horas. Após a abertura dos trabalhos, será feita a leitura e aprovação da ata da sessão anterior, seguida da saudação de praxe aos senhores ministros.
0: Na sequência, o presidente do STF, ministro Edson Fachin, que é o relator do caso, fará a leitura de seu parecer e a delimitação do objeto do julgamento.
1: Depois, a PGR poderá se manifestar. Estará aberto também o espaço para eventuais sustentações orais.
0: Encerradas as manifestações, o relator já apresentará seu voto. Em seguida, votarão os demais ministros da ordem regimental. Ao final do julgamento, o presidente proclamará o resultado.
1: A discussão é considerada inédita no STF porque o plenário vai analisar um relatório da PF que levanta suspeitas envolvendo um integrante da própria corte.
0: A sessão será presidida pelo ministro Edson Fachin, que assumiu a relatoria do processo após uma série de decisões conflitantes e trocas de ofícios entre os gabinetes nos últimos dias.
1: A reunião terá transmissão ao vivo pela TV Justiça com acesso presencial restrito ao plenário.
0: O entorno do STF também contará com esquema especial de segurança, segundo o secretário de Segurança Pública do Distrito Federal, Alexandre Paturi, havendo reforço policial na Praça dos Três Poderes e o anexo do tribunal, além do uso de drones e câmeras de monitoramento durante a operação. Apesar da confirmação da sessão, os bastidores do STF chegam às vésperas do julgamento, cercados de incerteza sobre o rito, o quórum e até mesmo a extensão de que será votado. O presidente do STF, Edson Fachin, tem conduzido conversas com ministros para definir as regras da sessão.
1: 7:40, o grupo de apoio ao ministro Alexandre de Moraes está deixando muito claro que está atuando para impedir a abertura de investigação contra o colega. A avaliação é de juristas e ex-ministros do STF, depois de diversos pedidos reformulados e formulados por esse grupo para a realização da sessão de hoje, como a íntegra do celular do ex-banqueiro Daniel Vorcaro, que foi exigida.
0: Segundo o ex-ministro Supremo, está muito claro que o grupo de Moraes está trabalhando para inviabilizar a sessão de hoje no tribunal.
1: Ele lembra que o pedido de acesso à íntegra do celular do banqueiro faz parte das estratégias, mas destaca que o STF já fez análise em outros inquéritos com base apenas nos trechos de conversas referentes ao tema em pauta na sessão.
0: A estratégia dos ministros aliados de Alexandre de Moraes é alegar que eles não tiveram tempo para analisar o celular de Daniel Vorcaro, cuja íntegra foi encaminhada apenas ontem à tarde para todos os magistrados do STF.
1: Se o plenário não acolher esse argumento e o julgamento prosseguir, um dos apoiadores de Moraes pode pedir vista de adiar toda a discussão.
0: Durante o julgamento, ala pró-Moraes deve ainda levantar dúvidas sobre o relatório da Polícia Federal em relação ao envio de mensagem da Daniel Vorcaro para o magistrado.
1: A PF conseguiu associar mensagens registradas do bloco de notas do celular de Vorcaro ao horário em que o banqueiro envia as mensagens para Moraes. Ministros devem alegar que isso precisa ser mais aprofundado dentro das investigações da PF.
0: A sessão de hoje será inédita no STF, quando estará em pauta o pedido de um ministro para investigar outro colega.
1: Até agora, o ministro Alexandre de Moraes não tinha dado explicações do que aconteceu ontem, quando falou primeira vez sobre o assunto.
0: Depois, porém, a Polícia Federal mostrou que o celular destinatário das mensagens do dono do Master estava em posse de Alexandre de Moraes, para a qual Vorcaro enviou 52 mensagens. Sabe o que seria bem mais simples de tudo isso aqui para ser resolvido? Se o ministro Alexandre de Moraes disse que não tem nada assim que seja prejudicial a ele nessas conversas, entrega o celular dele para a Polícia Federal analisar as mensagens que foram apagadas instantaneamente. Aí acabava tudo essa celeuma aí, né? Ele estava suave na nave. 7:42. Pela primeira vez desde o início da crise envolvendo a Operação Complice Zero, o ministro Alexandre de Moraes falou publicamente sobre as suspeitas levantadas contra ele em relatórios produzidos no âmbito das investigações sobre o banqueiro Daniel Bueno Vorcaro.
1: Em manifestação enviada ao presidente do STF, Edson Fachin, ontem, Moraes negou ter cometido qualquer irregularidade. Afirmou que nunca favoreceu o Banco Master ou Vorcaro e disse que jamais julgou o processo envolvendo o banqueiro ou sua instituição financeira.
0: O ministro também classificou as acusações como uma tentativa de responsabilizá-lo por anotações produzidas por terceiros e afirmou que a ofensiva tem motivação político-eleitoral.
1: O documento foi apresentado na véspera do julgamento marcado para hoje, quando o plenário vai analisar o relatório produzido pela PF sobre a troca de mensagens atribuídas a Vorkari e ele, e discutir os elementos reunidos se justificam ou não a abertura de uma investigação envolvendo o ministro Alexandre de Moraes.
0: Como que o vento que sopra para lá não sopra para cá, né? Vocês lembram, acho que o público que nos ouve lembra muito bem, na época do julgamento do 8 de janeiro, né, dos condenados do 8 de janeiro, que na véspera dos advogados fazerem suas defesas, foi disponibilizado, inclusive um dos ministros que estava lá, não lembro, Luiz Fux, acho que foi Luiz Fux, dizem que chegou para ele e também para os advogados, acho que 60 tera de documento na véspera, tera. Até o ministro Luiz Fux falou que era impossível ser analisado 60 teras assim, no prazo de 24 horas, 48 horas. E agora, os ministros falam que não teve em mãos todas as informações pertinentes ao caso. Eu vou te contar, o Brasil vai passar por hoje um teste de fogo, vamos dizer assim, na mais alta corte do país, que é o Supremo Tribunal Federal, defensor da Constituição, defensor da democracia, né? Há anos fomos vendo o que foi feito, o que não foi feito dentro do Supremo Tribunal Federal, e conforme o resultado de hoje, o Supremo pode sair fortalecido, pode voltar a ser um órgão com credibilidade, que ontem mesmo saiu uma pesquisa que 57% da população brasileira não acredita no STF. Está desacreditado, todos os ministros, não é só um ou dois, é todos, né? Aí engloba todos. Então, vamos aguardar o que vai acontecer hoje a partir das 10 horas da manhã, porque alguma atitude do presidente ministro Edson Fachin tem que ser tomada para que a população tenha mais tranquilidade, porque nós estamos falando da alta mais corte do judiciário brasileiro. E do jeito que está, não está nada certo, né, Cláudio Antônio?
1: Vamos aguardar, mas é muita expectativa, mas certamente vão entrar com alguns recursos. A sessão de hoje não vai adiantar muito, não. Querem deixar para depois das eleições, né?
0: Mas tem várias coisas que podem acontecer, a gente não tem noção do que pode acontecer. Mas ontem vários comentaristas disseram que diante desse pedido ou não de vista, para se postergar esse julgamento, pode ser que o próprio relator, que é o Edson Fachin, que puxou o caso tanto do Master como do INSS, puxou tudo para ele, ele vai começar a falar. Depois vai passar para o Gonê. Ainda não se sabe, Claudinei Antônio, se o Procurador-Geral da República, que estará lá, vai participar da sessão. Porque ele também está envolvido, de uma certa forma.
1: Foi citado, né?
0: Supostamente citado, então não sabe se ele vai estar lá para falar, né? É igual também se o Alexandre de Moraes vai ter voto. Porque ele é investigado, como que ele pode votar a favor dele mesmo? Então, são certas coisas que nós vamos, a partir das 10 horas da manhã, começar a ver o que vai acontecer. Mas, o Fachin, talvez, se ele tomar essa atitude, coisas que os comentaristas falaram ontem, para evitar a questão que possa pedir, não que isso vai impedir de pedir vista, mas ele pode, depois que voltar para ele ler como relator e falar, ele já pode monocraticamente já afastar o ministro Alexandre de Moraes para as investigações correrem e já dar o voto dele, e aí os outros ministros já podem antecipar também na hora o voto sim ou não para a continuação da investigação do ministro Alexandre de Moraes, mesmo que algum deles que falam da ala de Alexandre de Moraes peçam vista. Isso foi ontem falado em todos os canais de TV, CNN, Jovem Pan, né, e Bandeirantes e tudo mais, foi mais ou menos ventilado isso que tá, e aí são informações de repórteres que vivem o dia a dia ali dentro do Supremo Tribunal Federal.
1: 7 horas e 48 minutos, faltam 20 dias para o primeiro turno das eleições. A Rádio Antena fará a cobertura já tradicional, com toda uma equipe já se preparando e se mobilizando para trazer os números para Jales e região em absoluta primeira mão e mais rápido do que o resultado oficial.
0: A partir das 17 horas.
1: A pesquisa Quest foi divulgada ontem e entrevistou 2.004 eleitores em todo o Brasil entre os dias 10 e 13 de setembro. Margem de erro, 2 pontos percentuais, estimada para mais ou menos, nível de confiança 95% e registrada junto à Justiça Eleitoral BR-03607/2007. Números para 2026, perdão. Números para o primeiro turno, segundo a pesquisa ontem, a pesquisa Quest.
0: No primeiro turno, Lula do PT 36%, Flávio Bolsonaro do PL 31%, Augusto Cury do Avante 7%, Renan Santos do Missão 4%, Ronaldo Caiado do PSD 4%, Romeu Zema do Novo 1%, Clariana Barão do DC 0%, Edmilson Costa, Hertz Dias, Rui Costa Pimenta, Samara Martins, Wilson Grassi, todos não pontuaram. Indeciso 10% e branco e nulo e disse que não vai votar 7%.
1: Pois é, e tivemos uma alteração em relação ao segundo turno. Pela primeira vez desde abril, aparece com a liderança numérica sobre o atual presidente Lula e candidato à reeleição, Flávio Bolsonaro. Na pesquisa anterior, publicada em 7 de setembro, ambos estavam virtualmente empatados, segundo números da pesquisa, em 41%. No entanto, considerando a margem de erro de 2 pontos percentuais, ainda hoje permanece o empate técnico entre o senador Flávio Bolsonaro e o presidente Lula.
0: Só que nesta pesquisa aparece o Flávio Bolsonaro do PL com 42% e o Lula do PT com 40%. Brancos ou nulos não vai votar 13%. Indecisos 5%.
1: Dentre as 4 outras simulações de segundo turno, Lula aparece empatado contra 3 candidatos. Ronaldo Caiado, do PSD, Renan Santos, do Missão e Augusto Cury, do Avante. O presidente tem uma liderança absoluta em segundo turno apenas contra o candidato do Partido Novo, Romeu Zema.
0: 7:50.
1: Vamos à previsão do tempo.
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1: Segundo o Climatempo, hoje a possibilidade de chuva é baixa, 46%, 7 milímetros. Mínima 16, máxima 27. Neste momento estamos com 16 graus aqui no alto da rua 24. O Climatempo ainda prevê para amanhã, segundo os números, teremos a 16 a mínima, 28 a máxima, não há previsão de chuva. A chuva retorna no final de semana, o Climatempo dizendo que domingo pode chover, sábado um pouquinho, domingo mais e na segunda-feira também um pouco de chuva, segundo o que está mostrando aqui o Climatempo. Mas abriu e agora há pouco a informação, né? Na região, a neblina, um momento de neblina parece que já diminuiu, mas fechou todas as pistas, né? Aqui na cidade até nem foi tanto, mas na região uma cerração bem acentuada.
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0: O nosso bom dia hoje vai aos aniversariantes, né? Mandar um abraço aqui a Viviane Santos, que faz aniversário hoje, o Gustavo Teixeira e também a Cristiane Macedo. Parabéns, felicidades. A Kelly Cristina Sabadini faz aniversário nesta data, a Priscila de Oliveira. Felicidades aí a todos que estão apagando velinhas. O Gustavo Saviniago, o Gustavo é filho do Paulo, né? Que mora ali nas margens da rodovia Osório Donda. Um abração ao Gustavo, felicidades, tá, garotão aí, firme e forte no trabalho, essa hora junto com o pai já e a família Saviniaga, turma da Laranja. O Lidomar Vital, nosso personal apostador, também tá fazendo aniversário hoje. O Lidomar, irmão do Ganso, e trabalha com o ramo de ordenhas, né? O Ordenhadeiras Lidomar, serviços de manutenção em todas as marcas. Grande abraço ao Lidomar, parabéns, felicidades. A gente volta daqui a pouquinho com as notícias de Jales, as notícias da Câmara, já já.
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0: Agora, 7:54, olha a oportunidade de trabalho para um jovem, né? Principalmente, trabalhar como auxiliar de produção para joias. Enviar currículos na Arte Joias interessados, tá? Jovem que queira trabalhar como auxiliar de produção e aprender uma profissão, o que é importante, levar currículo na Arte Joias.
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1: São 8:06 da Rádio Antena 102, 8:06. Começa o noticiário de Jales e região e a gente vai direto para a Câmara Municipal. Ontem, dia de sessão ordinária. Lá estava nosso setorista Assis Duarte. Bom dia, seu Assis.
15: Olá, Adelei, Claudinei. Ontem nós tivemos mais uma sessão camarária. A sessão na Câmara Municipal começou por volta das 18h, todos os vereadores presentes, e nós tinha ontem uma expectativa de uma Câmara lotada por comerciantes e empresários da cidade de Jales e que não teve essa lotação que era esperado. Apareceu um número pequeno, portanto, de comerciantes. Nós tentamos até falar com alguns, mas eles evitaram falar. Tivemos a presença de secretários da administração municipal, presente ontem na sessão camarária, e outros funcionários da prefeitura municipal que compareceu também à sessão da Câmara à noite de ontem. O sessão tiver vários requerimentos, as propostas feitas pelos senhores vereadores, discutido naquela casa de lei, e o que chamou atenção foi vários requerimentos que tratava do assunto relacionado à saúde no município de Jales. Também chamou atenção a utilização da tribuna da Câmara Municipal, feita em determinado momento pelo presidente da Câmara, o Bruno de Paula, que falou que recebeu ameaças relacionado aí às taxas, né? As taxas, o posicionamento dele referente às taxas que está sendo cobrado no município de Jales. Já apresentou um requerimento, ele em parceria com Luiz Peciato, não chegou a ser apreciado na noite de ontem, mas o assunto acabou, portanto, sendo abordado. O assunto foi abordado, onde Portanto, acabou trazendo aí algumas informações. Disseram até que os dois já conversou com o secretário de Fazenda, fazendo uma proposta para a administração do cancelamento, né, desse aumento. Então, é aguardado aí com expectativa nesse sentido. Eu acho que o assunto trouxe mais expectativa relacionado ao caso aí, principalmente das taxas, né, do município de Jales, o aumento aí nos impostos de taxas, imposto do município de Jales. Uma sessão ontem não rápida, demorou até a sessão, porque quase todos os vereadores utilizou aí, pelo menos a maioria utilizou aquela casa de lei para falar, né? Teve alguns que, como sempre, não têm utilizado com frequência a tribuna daquela casa de lei, inclusive foi criticado lá por pessoas que estavam no local, esses que não se manifestam também. Acabou a gente ouvindo as pessoas reclamando a respeito. Então, uma sessão que não teve nenhum projeto da administração votado, projeto de lei do prefeito, mas uma sessão que teve aí a participação dos assuntos em debate proposto aí pelos senhores vereadores e também uma proposta, uma repercussão aí relacionado ao comércio e empresário da cidade de Jales, ontem na Câmara Municipal. Foi estes os assuntos que a gente vai abordar em entrevista aqui no decorrer da semana, né? Aqui na rádio. Então, trazendo aí essas informações.
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16: Não foi colocado o requerimento, né? Porque parece que tinha uma dúvida se era requerimento ou se era um ofício, né? É só estranho, porque passou tanto tempo do dia que o comércio se manifestou diante dessa tarifa de fiscalização e funcionamento que aumentou para muitas empresas, né? Às vezes para algumas aumentou demais da conta, né? E teve um tempo até bom, né, para saber se entrava com requerimento ou entrava com ofício, né? Então vamos ver se na próxima sessão eles definem se é um requerimento ou se é um ofício para ser pautado pela Câmara Municipal e os nobres vereadores votarem a favor ou contra esse requerimento ou ofício. É mais ou menos assim? Vamos aguardar os acontecimentos. Porque falar com o secretário de Finanças, tudo bem, foi falado.
14: Ele estava, inclusive, na reunião.
16: Inclusive, ele estava na reunião, foi falado. O vereador Especiato, conforme o Assis falou, e também o presidente da Câmara, o Bruno de Paulo, já conversou com o Marcelo, secretário de Finanças. Mas eu acho que para que mude alguma coisa, precisa passar primeiro pela Câmara. E para isso tem que ser pautado lá e votado, talvez, né, o requerimento e ofício. É só definir qual que é. Mas tem um tempinho mais agora, né? Até mais segunda-feira que vem, a sessão da Câmara, a próxima. É, né?
14: Então, requerimento ou indicação.
16: Ou indicação. Ou requerimento indicação. Ou indicação. Então tem que ter um tempinho aí, vai dar tudo certo para segunda-feira que vem ser feito isso aí.
14: Vamos aguardar. Ontem, eu passei por volta das 18h45, mais ou menos, a sessão estava acontecendo, dele, e estava aí o José, e a gente acaba assustando com algumas coisas que a gente vê que não faz parte da democracia. E também não tinha nada, não tem nada de errado, mas não é uma imagem legal para uma reunião ordinária de Câmara. Duas viaturas da Polícia Militar, mais uma viatura e uma equipe reforçada da GCM na Câmara, né?
16: Rapaz.
14: Aí a gente percebe que alguma coisa de diferente está acontecendo. Na hora eu já, mas o que está acontecendo? Nada.
16: Tudo isso, esse efetivo todo lá?
14: Tava tudo isso lá em frente à Câmara e, segundo o Assis, parece que pouquíssimos comerciantes, né? Pessoas foram até a Câmara Municipal.
16: É isso que também é de estranhar.
14: E quem for também que vá, por favor, de uma forma
16: ordeira, né?
14: Ordeira, né? Ordeira. A gente não imagina ninguém lá.
16: Mesmo
14: fazer
16: porque
14: bagunça,
16: se,
14: né,
16: a pessoa fizer.
14: Até porque no dia da prefeitura não teve desordem.
16: Não teve nada de desordem, mesmo porque todo mundo, né, sabe que se fizer alguma coisa de forma
14: não republicana,
16: não,
14: né,
16: republicana lá dentro, vai sofrer sanções jurídicas, penais. Então é ruim. Vai lá, faça a sua manifestação.
14: Sim,
16: aliás,
14: pacífico,
16: aliás,
14: ordeira,
16: ontem,
14: né?
16: Tinha muito mais pessoas no dia da manifestação em frente à prefeitura do que ontem lá na Câmara Municipal, né?
14: E como ontem na Câmara, na verdade, foi bem esvaziada, segundo nos informaram.
16: Segundo,
14: né,
16: informações. E devido a esse período eleitoral, as sessões camarárias não estão sendo transmitidas, nem por rádio, nem pela TV, pelo YouTube, né, da Câmara Municipal. Então,
14: por conta do período eleitoral.
16: Período,
14: né,
16: eleitoral. Vamos aguardar, então, segunda-feira, Aí novamente, né, vamos aguardar se vai ser feito o ofício ou requerimento e que os comerciantes possam ser atendidos de uma forma aí que satisfaça a todos, porque a carga tributária, seja ela do governo federal, seja ela municipal, está muito alta, está sufocando o comércio. Então tem que ser analisado de uma forma um pouco mais tranquila, né? Porque a situação brasileira não está fácil.
14: É, só para deixar registrado, isso era do lado de fora, viu, pessoal? Dentro, segundo o Assis, nenhuma normalidade, uma sessão, que inclusive o presidente vai falar sobre ela agora, o Bruno de Paula.
17: Bom, nós tivemos aí na sessão vários requerimentos que você, presidente da casa, apresentou e que trata da saúde, as pessoas perguntando. Você falou, inclusive, a respeito da necessidade de um atendimento especial, principalmente para os idosos, é isso, Bruno?
18: Olá, senhor Assis, bom dia a todos. Na verdade, senhor Assis, hoje foi tratado vários assuntos aqui. Algumas pautas interessantes que foi colocado aqui em relação à saúde são a questão de guias. Eu acho que quando você, a unidade básica de saúde, você tira uma guia para a semana seguinte, o paciente, geralmente idoso, que é esse que é o mais afetado, ele fica... ele não tem a possibilidade de ir para um outro local para ser atendido. Às vezes ele está com desconforto, alguma coisa nesse sentido, e ele precisaria ter um atendimento naquele momento. Aí a orientação é vai para a UPA. Um atendimento que seria simples, que poderia ser resolvido ali na unidade básica de saúde. E aí não é atendido, por quê? Já tem a guia da semana passada, que vão ser atendidos todos naquele dia, e fica sobrecarregando a UPA nesse sentido. Então, assim, eu acho que todas as unidades, isso não é todas as unidades, tá? Mas todas as unidades de saúde deveriam soltar a guia do dia, para que eles pudessem ser atendidos no dia, para que eles pudessem resolver o probleminha que ele está naquele dia. Porque, na maioria das vezes, não são coisas graves, são coisas recorrentes do dia a dia. Está com desconforto, está com uma febre, está com alguma coisa, que ali no postinho de saúde pode ser resolvido. Aí não atende, marca para a semana seguinte, geralmente são idosos, não tem como ir em outra unidade, e aí a orientação é vai para a UPA. E aí tem todo o constrangimento, a UPA ela vem sobrecarregada, aí ele fica horas e horas para ser atendido, e aí causa aí um desconforto nesses pacientes. Então eu acho que deveria ser revisto essa forma. É algo simples, é só rever e colocar guias para todos os dias. Ponto. Esse é o primeiro ponto. Foi discutido também a respeito da questão do SAI, que é do concierge. O SAI tem um atendimento especializado. O SAI, eu tive a informação que o médico atende no máximo 2 horas, uma vez por semana. Então, como você atende o paciente, a demanda em 2 horas? Não tem jeito. Então eu queria saber se tem uma possibilidade de dar uma atenção maior, de ter, se pode contratar um médico ou mais um médico para estar realmente ajudando esses pacientes que precisam desse atendimento.
17: O Bruno, e atende a região, não é só
18: a região toda, inclusive foi dito que quem custeia, pelo visto, o SAI é o município de Jales. Mas por que não juntar todos os municípios, então, já que atende todos os municípios, e fazer o rateio? Exatamente, porque é do concierge. Então eu acho que tem coisas que podem ser aprimoradas e podem ser solucionadas. E nós estamos aqui para quê? Para cobrar, para que as melhorias sejam feitas da melhor maneira possível.
14: Pois é, são 8 horas e 17 minutos. Esse é o presidente da Câmara, ele nem entrou na questão aí do requerimento ou ofício ou indicação, né, dele? Nem foi falado aí desse assunto. São 8 horas e 17 minutos da Antena 102. Vamos

0: Transporanga declararam pouco mais de R$ 695 mil em gastos com as suas campanhas. Os números vêm em contraponto ao que foi arrecadado por eles, que já soma R$ 988.645,27. Mas é claro que eles vão gastar ainda, né? Porque a campanha não terminou. De acordo com o site do Tribunal Superior Eleitoral, TSE, que faz a divulgação dos gastos e arrecadações, todos os 6 candidatos que residem em Votuporanga já relataram algum gasto, né? De todos os candidatos, um deles, que foi o que divulgou mais gastos, é o candidato da Albert Mega. De acordo com o TSE, ele já gastou ele tem R$ 435.130 para gastar, né? Até o final da campanha. O segundo maior tem em torno de R$ 162 mil e depois vai decaindo. São fundos eleitorais, ou seja, o dinheiro não é deles, o dinheiro é do povo brasileiro que custeia a campanha política, né? Então, nós temos um candidato que recebeu 350 mil, outro recebeu 100 mil, outro recebeu R$ 400 mil, outro 92 mil, né? Um não recebeu nada, que é o candidato do Avante, e também o candidato do PRD, que não ganhou absolutamente nada. Alguns deles conseguiram doações, né? A candidata do PL conseguiu R$ 13.600, o candidato do Avante teve 27.500 em doações e o do PRD 4.830. Todos os candidatos em questão participaram das eleições municipais daqui de Votuporanga, uns a prefeito, outros a vereador, né? E os gastos foram bem abaixo desse valor. Mas vamos ver o que vai acontecer, né? O importante é que seja uma campanha no mínimo ética, né? Não estamos acompanhando assim muitas discussões, muitas calúnias, muitas informações. Cada um fazendo a sua parte, cada um fazendo a sua campanha, né? E segue o enterro, que o defunto está fresco. A Associação Comercial de Votuporanga comemora neste ano 80 anos de fundação. E para marcar a data, será realizado um jantar de gala no dia 26 de setembro. O jantar será no Centro de Eventos da Ilha do Pescador, Valério Giamatei, que contará com atrações especiais. As bandas Burst War, né? Os Velhos War, o cantor Rato, que se apresentarão durante a noite. Vai ser open food, open bar, vai ser open tudo, né? O custo de cada convite individual é de R$ 250, né? É um marco das comemorações dos 80 anos de fundação da entidade que representa o comércio de Votuporanga. Da cidade das brisas suaves para o Antena Ligada, falou Orlando Ribeiro.
1: Muito bem, seu Orlando Ribeiro. Olha, chegou uma indicação do senhor Claudemiro Facchini. Ele está dizendo aqui sobre, acho que o Dele até conhece melhor esse local, que eu não passei aí esses últimos dias. Ele disse o seguinte: ele mora no bairro Jaquibê, se identifica, né, devidamente, e pede porque ainda não foi colocada alguma contenção no cruzamento. E ele cita o local da rotatória do Arapuã em frente à Madeireira, que os moradores, ao invés de fazer a rotatória, tá, eles cortam por cima da faixa zebrada. Isso tem colocado em risco várias vezes os motoristas que vêm da rotatória e outros motoristas que pegam e cruzam a avenida Arapuã, aqui cruza a avenida Arapuã. É sempre de maneira totalmente irresponsável, passando por cima das faixas zebradas. Ele pede aqui uma explicação, porque ainda não foi colocado. Ele cita um guarda-reio, né, Delei? Se a engenharia de trânsito está vendo mais ou menos isso, né? Porque ainda não fizeram um guarda-reio ou alguma coisa ali, porque infelizmente o cidadão brasileiro não respeita a sinalização. E ele agradece aqui, manda inclusive uma imagem de Google.
2: O Delei, essa imagem de Google já não é mais assim, tá? Porque ela já mudou. É bem ali a hora que você passa o pontilhão, vindo ali da Avenida Afonso Safa Molina para ir para o Arapuã, não é ali?
1: Tem uma rotatória, né?
2: Aí você atravessa por cima da pista, na rodovia Euclides da Cunha, aí você dá de frente já com a Madeireira, você pode descer à direita em direção, por exemplo, à Avenida João Amadeu lá para baixo, ou você pode contornar e seguir para o Jaquibê. E ali realmente as pessoas vêm, eu acho que se não for...

0: salvo engano, da Rua Venezuela. Vem da
1: Retrugues.
0: Da Retrugues ali, da rua, acho que é Rua Venezuela. E eles entram, tem uma sorveteria ali, eles entram direto, reto ali, e realmente tem aqueles tijolos no chão, tracejado. E as pessoas. E aí vem gente do que vem vindo do Jaquibê, que passa em frente ao Divino Pão e o posto do Divino. E fica aquele. E realmente já passei várias vezes ali. Eu não sou do trânsito, mas a única solução ali, Claudinei, é colocar aquele cimento, sabe, aquela contenção alta?
2: Tipo próximo ali ao comboio?
0: Ou não? Isso, próximo ao comboio. Aí a pessoa que vem dessa rua, né, Boquinho, que tá aqui na antena ligada, vira à direita, né, e vai fazer o seu retorno ou vem por outra rua. Ali realmente está um perigo, porque tanto vem carro lá em direção ali a Connect Pneus, aquela paralela rodovia, e vai continuar pro Venturini, naquela Zero Aberto Venturini, como vem pessoas do Arapuã, do Jaquibê para lá, então realmente procede a reclamação do nosso ouvinte aí, e que a Bia, é a Bia, né?
2: A Bia
0: que sempre...
2: Se ela não estiver ouvindo, eu vou inclusive encaminhar para ela, né?
0: Encaminhar para ela essa solicitação aí do ouvinte, e realmente ali tá um negócio muito sério, porque...
2: É, e lembrando sempre, né, Adelei, igual foi, até a gente comentava uma outra situação que foi comentada no grupo Vizinhança Solidária, de motoqueiros que estacionam no lugar de carro, e que aí tá sendo feito uma colocação das pessoas que estão fazendo errado, né? Tá claro que a sinalização precisa ser melhorada, pelo que ele tá dizendo aqui, sim, mas também o brasileiro não colabora, né?
0: Não.
2: A educação no trânsito é um negócio...
0: É coisa do outro mundo. Sábado mesmo, já que nós estamos falando de trânsito, vamos continuar falando de trânsito um pouco, vamos estourar o tempo aqui, porque com a eleição...
2: Sim, é hoje.
0: Mas sábado mesmo, um comerciante postou uma foto da Avenida Francisco Jales, ali próximo à Pernambucana, e um local, isso não é a primeira vez, tá?
2: Ah, e não é só ali, né?
0: E não é só ali, é todo final de semana. Local de parar veículos, faixa azul, né? Guia azul, zona azul, perdão, lotado de moto. E tem ilhas para todo quanto é lado, ilha de moto ali no centro, para todo quanto é lado. Fora aquela vaga de carga e descarga, que a partir das 10 horas da manhã é para moto. E aí nada acontece com... Atrapalha o comércio, que já está lotado o centro de sábado, graças a Deus o comércio lota de sábado. As pessoas vêm de fora daqui de Jales, e não pode parar porque as motos estão ali. Agora, para seu carro, para o seu automóvel, numa ilha de moto, para ver o que acontece. Então, é direitos iguais, né, gente? A gente tem que respeitar a questão. É a mesma coisa parar em vaga de deficiente físico, que a pessoa descer pulando. Pô, é uma falta de educação no trânsito, fora do cabo. É igual, concordo, mas aí a loja de conveniência não tem culpa nenhuma. É falta de educação às pessoas que voltam do Arapuã, atravessam Euclides da Cunha, e para cortar o semáforo elas passam dentro de uma loja de conveniência. Pô, é para acabar. Ali é um comércio, a pessoa está certa de fazer tudo o que ela fez ali, porque é praticidade para a pessoa estar pegando sua água, sua bebida e tudo mais. O brasileiro é a lei do Gerson, né? É a tal da lei do Gerson. Tem que ser estudado, né? O Brasil está tendo agora, né? Tornado, tendo umas coisas que nunca teve. Mas tem um povo que eu vou te falar, é de respeitar, viu, meu? É brincadeira. Agora, a questão das motos no centro da cidade parado. Tem moto que para, Claudinei Antônio? Já que nós estamos falando sobre isso, não tem nada contra, eu acho que tem que... Moto é um negócio muito fantástico, você arruma vaga, mas para sozinho no meio de uma vaga de carro. Você já viu isso? Aí você não pode parar, porque ela está parada bem no meio de zona azul, que não é lugar da parar. Mesmo que seja 5 minutos, 10 minutos. Você de carro que para, você não tem direito a 15 minutos, senão você é multado pela zona azul. Então, fica tudo essas... solicitações, essas opiniões, e o que acontece mesmo, para a Bia dar uma olhada, ver o que pode ser feito.
2: É, nessa questão da sinalização aqui, né, Adelei? Se tem alguma coisa prevista aí para o local, né, para ser feito em breve. São 8h27, pessoal. Nós estamos atrasados 2 minutos, tá? Porque normalmente começava o intervalo para o policial, 5 para as 8 horas, né? Agora tem 25 minutos de horário eleitoral. Né, Adelei? E mais um monte de propaganda eleitoral para você ir escolhendo os seus candidatos.
0: Se propaganda eleitoral no rádio, na TV e panfleto faria o brasileiro escolher candidato é demora. E outra coisa.
2: Deleizão, vou falar uma coisa. Aproveitar que nós estamos faltando só
0: a caixinha do Correio, tá legal?
2: Não, chegou no ponto. Ó, nós estamos só para informar, falta 5% para estourar o limite aqui da internet. Então, quer dizer, nós estamos aproveitando também que está com a audiência lá em cima. Fazer um pedido, meu cidadão, meu amigo. Aí é colocado, ele aí choveu, eu fiz, mas choveu, desmanchou, eu fiz escrito. Por favor, não coloque Santinho e muito menos. Não, choveu no fim de semana.
0: Ah, tá, é verdade.
2: É, e não jogue no quintal, não coloque no portão, porque você vai abrir o portão, cai aquele monte. Então, ó, não coloque Santinho. Essa questão, seja os candidatos de Jales ou quem está trabalhando para alguém de fora, peça a fineza de quem estiver distribuindo para não fazer essa poluição, né, Delay?
0: A minha caixinha de correio não cabe mais nada.
2: Não, então, ali, sabe por quê? Tava junto,
0: conta, cara. Aliás, o que tiver dentro da caixinha lá, pode ter certeza que esse que eu não vou votar.
2: Não, eu já escolhi meus candidatos já faz tempo. Na verdade, falta uma vaga para senador em televisão. Eu vou até dizer o que, que eu não escolhi ainda. O resto tá tudo certinho, tudo redondo.
0: Mas você me fala fora do ar.
2: Ah, depois eu te falo. Então, essa questão aí do período eleitoral agora é complicado. Não fica inundando a casa das pessoas com não. Peça pro pessoal, claro que tá ganhando dinheiro, né, Delay?
0: Tá. Quem tá ali trabalhando,
2: não, tá trabalhando, a gente não, respeita. O candidato tem que mostrar, mas faz de uma forma meio ordeira para não poluir isso já a casa de ninguém. Senão só irrita ainda mais o eleitor, né?
0: É difícil.
2: Você tava falando, Delay, sobre televisão, sobre. É muito raro, eu tirei televisão da minha vida há muito tempo, desde a época do Covid, tava falando pra você aqui agora, né? Parei, eu vi muita notícia, hoje só leio e muito dirigido ainda. Ontem eu tava vendo, sem som, mas tava esperando uma consulta, né? Com a minha mãe, e tava vendo a televisão e passou o horário eleitoral. Você fica vendo as imagens, tem alguns candidatos, né? Não é ninguém que trabalha aqui nessa região, não tá pedindo voto, mas por esse Brasil afora, Deleu, se sujeitam a cada coisa ridícula, né? Aparecem para tentar chamar a atenção do eleitor de forma ridícula. Eu não sei até onde isso vai. É fantasia, é modus operandi, a forma de agir, coisa na cabeça.
0: Pior é você ver uma
2: pesquisa. Uns negócios muito loucos.
0: Pior é você ver uma pesquisa. Não sei nem como posso falar, mas pior é você ver uma pesquisa para deputado federal de uma pessoa que foi cantor em primeiro lugar de voto. Como é que o brasileiro pode votar dessa forma? Eu acho que a única coisa que nós temos hoje, a única coisa que você tem é o seu voto. Vote com consciência, chega lá na urna, vote com consciência.
2: E outra coisa, né, Delay? É livre, como na Câmara a gente sempre fala, vote em quem você quiser, mas claro. Vota assim, você não precisa justificar pro bloco, pro Delay, pra mim,
0: ninguém.
2: Vote em quem você quiser.
0: Claro.
2: A, B, C, D, E, mulher, homem, negro, o que você quiser, claro. Indígena, né?
0: Claro, vota.
2: O gênero, escolha o que você quiser, faça isso, é a tua oportunidade de fazer o que você quiser, né,
0: claro.
2: Delay? Agora, escolhe bem, né? Escolhe bem, veja alguém que pode fazer alguma coisa, se não para você, naturalmente peça no coletivo, para sua região, para sua cidade, para o seu estado. São 8h31, já falamos demais hoje, né, Delay?
0: Falamos, vixe.
2: Ó, amanhã, pessoal, nós vamos falar sobre um assunto interessante, que é o Instituto de Previdência Municipal. Doutor João, ele se colocou à disposição, né? Tava com problema de agenda para acertar.
0: Um assunto tanto importantíssimo, aqui como hein?
2: E amanhã,
0: muitas
2: então...
0: coisas pairam no ar aí. Algumas são fake news, outras não são, então é bom,
2: sim.
0: O doutor João já vai colocar a par e a população como realmente está acontecendo ou que não está acontecendo.
2: Exatamente. Então amanhã entrevista, até a gente vai dar uma diminuída no noticiário nacional, que já está bem curtinho, para dar mais espaço aí para esse assunto que é de interesse.
0: Deixa para falar amanhã no nacional, Claudinho Antônio, o que vai acontecer hoje, né? Hoje no STF.
2: 8h32.
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9: Os amigos do Antena Ligada, estamos chegando nesta terça-feira com as informações do plantão policial. A base operacional, a Polícia Militar Rodoviária, nós tivemos tranquilidade nas rodovias pertencente à base da cidade de Jales. Na região, portanto, a repercussão ainda continua sendo os acidentes que nós tivemos neste final de semana. Três pessoas morreram em acidentes registrados nas rodovias do Noroeste Paulista, em diferentes momentos, né? Principalmente aos domingos. As ocorrências aconteceram em Valparaíso, Pereira Barreto e Olímpia. caso envolvendo aí capotamento, colisão com motocicleta e caminhão, também batida na traseira de carros e caminhão. Num dos acidentes, a vítima tinha sido atingida por tiros antes de ser envolvida no acidente. O acidente em Valparaíso aconteceu, portanto, no quilômetro 573 da rodovia Marechal Rondon, sentido leste. As informações coletadas pela concessionária, motorista de um veículo perdeu o controle da direção quando estourou o pneu traseiro. O veículo atravessou o canteiro central e capotou, portanto, na faixa da primeira pista. Além do motorista, duas pessoas estavam no carro. Todas foram socorridas e encaminhadas para o atendimento hospitalar. Os ocupantes do veículo, portanto, não. Um dos ocupantes, né, não resistiu aos ferimentos e morreu no local. As outras duas pessoas tiveram ferimentos leves. Já o motorista morreu depois de bater em caminhão no trevo de acesso ao município de Pereira Barreto, na Feliciano Salles Cunha. A colisão aconteceu em Pereira Barreto. A ocorrência foi registrada por volta das 8h35, após o trevo de entrada da cidade, quilômetro 621 da rodovia Feliciano Salles Cunha, SP-310. A vítima trafegava com a motocicleta quando, segundo as informações levantadas por policiais, teria sido alvo de disparo de arma de fogo em um lixão. O suposto ataque que teria acontecido, o acesso da rodovia, a colisão com o caminhão, motociclista foi socorrido e levado ao hospital municipal Pereira Barreto, aonde morreu, não resistiu aos ferimentos e veio a óbito. E foi constatado lesão por disparo de arma de fogo. O motorista do caminhão relatou que dois homens em um carro preto teria entrado, portanto, na contramão e se aproximado do motociclista caído no chão. Em seguida, os ocupantes fugiram em direção à Ilha Solteira. Posteriormente, o corpo de bombeiro foi informado de que o veículo estaria sendo conduzido por uma estrada de terra às margens de um canal, perdeu o controle próximo à ponte, caiu no rio. Um pescador teria visto um homem saindo do veículo e fugindo do local. Em Olímpia, um homem também de aproximadamente 40 anos morreu após o carro que ele dirigia bater na traseira de um caminhão carregado de cana-de-açúcar. O acidente aconteceu logo nas primeiras horas da madrugada, 5 horas da manhã, a estrada vicinal Guerino Bertocco. O automóvel e o caminhão seguiam na estrada quando ocorreu a colisão. O condutor do carro morreu no local. O motorista do caminhão não ficou ferido. Não foi necessário interditar a pista. E nós tivemos também unidade de ocorrência, foi Santa Fé do Sul. Natureza, o cumprimento de mandado de busca e apreensão numa operação de tentáculo, objetos apreendidos, um telefone celular e cartão bancário. Veja bem, a Delegacia de Defesa da Mulher, a DDM de Santa Fé do Sul, no curso de investigação que apura crimes de extorsão mediante ameaça e divulgação de imagens íntimas, estelionato praticado contra a vítima, residente, portanto, no município, deflagrou uma operação, a Operação Tentáculos, e cumpriu, portanto, mandado de busca e apreensão domiciliar na cidade de Cajamar, São Paulo. Durante o cumprimento da ordem judicial, foi apreendido um aparelho celular e cartão bancários, materiais que serão submetidos à análise investigativa, no objetivo de identificar participação de outros envolvidos e unir elementos de prova para esclarecimento dos fatos. A mulher investigada foi ouvida, confessou que mantinha contas bancárias utilizadas para recebimento de valores obtidos por meio das fraudes. Segundo o seu relato, após o ingresso dos valores em sua conta, realizava imediatamente a transferência dos recursos aos autores do golpe, recebendo em contrapartida uma porcentagem dos valores movimentados. A investigação prossegue para completa identificação dos demais autores e participantes do esquema criminoso, como para aprofundar aí da apuração da dinâmica dos delitos aplicados. A ação foi coordenada pelo delegado de polícia, Dr. Matheus Arnaldo Pereira da Silva, e a doutora Carla Cristina Martins Pereira. Contato com o apoio aí, contando com o apoio dos policiais, o Samuel Rodrigues, Lucila Rocha de Oliveira e dois policiais da civil da delegacia do município de Cajamar. A Cajamar, portanto, foi ontem, dia 14 de setembro, a doutora Carla Cristina Martins Pereira, delegada de polícia, portanto, que envia aí, repassa aí, portanto, para a gente. Eu quero aqui agradecer, pessoal, portanto, do setor de investigação, especialmente também a equipe da DIS da cidade de Jales. Hoje, preso por tráfico de drogas após tentar fugir de abordagem em Guzolândia. O homem foi preso por tráfico de drogas no município de Guzolândia. A prisão ocorreu, suspeito tentou fugir ao notar a aproximação de uma viatura da polícia quando transitava com passageiro de uma motocicleta. Durante a revista pessoal, os policiais militares encontraram dois pinos de cocaína, R$ 124 em dinheiro e cédula, e o homem foi, portanto, abordado. Aos agentes de segurança, ele admitiu que vendia entorpecente na região e revelou que guardava uma quantidade maior de drogas em sua própria residência. Com base na confissão, equipes de policiais deslocou até o imóvel do indicado, aonde foram apreendidos mais 43 microtubos contendo cocaína, 4 porções de crack, toda embalada, pronta para venda. O suspeito foi levado ao pronto-socorro de Auriframa para exames de praxe, né? E em seguida encaminhado ao plantão policial, onde teve a prisão confirmada e permanece na responsabilidade da justiça. E mais de 760 presos da região terão saidinha temporária a partir de hoje, terça-feira. Total de 763 detentos de 6 unidades prisionais da região de São José do Rio Preto serão beneficiadas na saída temporária deste mês de setembro. A chamada saidinha começa hoje, dia 15, e vai até na próxima segunda-feira, dia 21. Então, até na próxima segunda-feira, quando segunda-feira eles têm que retornar, né? O centro de penitenciário CBDP concentra aí a maior quantidade de detentos autorizados a deixar a unidade, 613 beneficiados. Na sequência, centro de detenção provisória, o CDP, de 146, o centro de ressocialização feminina, o CRF, 40 mulheres, a penitenciária de Riolândia, 31, o CDP de Riolândia, 25, e o CDP de Paulo de Faria, 8. Saída temporária é concedida pela justiça a presos que cumprem pena e regime semiaberto e atende os requisitos previstos na legislação. Durante o período fora da unidade de prisionais, os beneficiados precisam cumprir as condições determinadas judicialmente e retornar ao presídio dentro do prazo estabelecido, próxima segunda-feira, dia 21. O preso que não retornar à unidade prisional na data determinada passa a ser considerado foragido e fica sujeito às consequências previstas por lei. Foram essas informações do plantão policial para os ouvintes do Antena Ligada.
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17: É, tamo atrasadão, mas ligados por aqui, viu? 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Está conosco também. Sabor aqui, meu sócio. Estamos meio quietos, né, Kiko? Vamos dar uma olhada no cenário primeiro, avaliar direitinho. Coisa não anda muito boa, né, Delezão? São 5 derrotas no Campeonato Brasileiro. Não dá pra ficar fazendo gracinha, desperdiçando refrigerante, não. Então, ontem avisei o Fabinho que tá aqui à disposição. Vou avisar o Paulinho, viu? O moço do Caleri, ele vem buscar. E hoje tem prêmio aqui no programa. Toda terça tem pizza neste horário, horário do Antena Ligada, e a gente estende até o início do Bom Começo. No final da primeira parte do Bom Começo, o sorteio da pizza. E quem ganhar tem até o domingo seguinte, se não for o último domingo do mês, né, Delei? Para retirar lá no Império e lá consumir. Inclusive, a última foi na sexta-feira, né? O ganhador veio pegar na sexta-feira. É bom já o pessoal pegar o vale e ir se organizando, né, Delei? Para não deixar para a última hora. Porque perde, viu, pessoal? Se não retirar até o domingo, dia desses aconteceu. Infelizmente, eu já não posso fazer nada, porque é uma regra do sorteio. São 9h06. Essa série B enrolada, né, Deleizão? Tudo bem que esse começou no fim de semana, mas só hoje ainda vai ter jogos. Ontem teve 3.
12: E o Goiás venceu, como eu disse aquele ontem, né? 3-1 no Botafogo. Botafogo rumo dessa forma aí a série B. Série C. O América perdeu em gol. O América perdeu em casa pro São Bernardo.
17: Ah, mas é
12: mais situação da América, 2-0. Né, o Havaí empatou com o Vila Nova 1-1.
17: Hoje tem
12: e hoje, pra fechar a rodada, Londrina e Ponte, Náutico e Operário e CRB Sport.
17: Havaí, Londrina, América e Ponte, os últimos primeiros classificados. O Novo Horizontino mantém a liderança ainda, mas pode perder, deixa eu ver aqui, vamos ver quem se pode perder, Delei? Acho que não, né?
12: Não, ó, não perde pra ninguém.
17: Juventude,
12: Vila Nova já jogou.
17: Fortaleza, esses caras jogaram todos já.
12: Já jogaram.
17: Já, então não vai perder a liderança não. O Operário, que pode dar uma adiantadinha no expediente, ia 46, mas num momento muito bom, o time do Novo Horizontino, que volta a campo contra o Ceará, jogo contra um time que tá na 15ª posição.
12: O Havaí joga hoje, né? Hoje já jogou.
17: O Havaí, é muito time, né? Muita coisa na cabeça aqui. O Havaí já, não, foi, já jogou, empatou ontem.
12: Ninguém sai da zona de rebaixamento, mesmo o Londrina que vai jogar hoje.
17: É, o resultado, aí vai pegar um Ceará, Delei, próxima rodada, fora de casa, que tá a 2 pontos da zona do rebaixamento. Já é jogo difícil. Mas
12: o Novo Horizontino?
17: É o Novo Horizontino, mas se não perder o próximo jogo, vai entrar aí na reta final. Quando dá a rodada 30, pessoal, é um tirinho pra acabar, né?
12: É um tiro, e outra coisa, né? Vencer vai a 53, de repente o Juventude perde e abre 3 pontos.
17: É, aí sim, aí fica bonito. É. Mandar um abraço ao Tirinho, que tá ligado na 102 com a gente. Falei Tirinho, lembrei do Tirinho. Nesse fim de semana é muita folga, né, domingo? Depois do almoço, você chamar o cara pra pegar informação de monitor, né, Delei? Você acha que é ou não muita tranquilidade?
12: Muita tranquilidade.
17: É muito, né? É muito espaço,
12: o
17: né?
12: O Tirinho tem muita paciência com você.
17: É como diz a minha mãe, esse cara é muito espaçoso.
12: É.
17: 9h08 na 102. O que que tá acontecendo com a Ponte Preta? Vixe, o Luciano quer saber. Ponte Preta tá um rolo sem tamanho.
12: Ponte Preta acabou, né?
17: Ponte Preta tá...
12: Conseguiram, aliás, Campinas conseguiu acabar com os dois times, né? Guarani e a Ponte Preta. Dois times que já foram muitas vezes Série A do Campeonato Brasileiro e tudo mais. Hoje a Ponte vai rumo à Série C novamente, né?
17: O Kleina é o treinador, tem 8 novidades para enfrentar o time do Londrina. Mas eu não vejo possibilidade aqui, matematicamente dá, né, Delei?
12: Para.
17: O time...
12: São 30 pontos que faltam, 33 pontos?
17: Vamos pegar aqui, mas...
12: Não é 11 partidas que faltam?
17: Pra Ponte ainda falta a rodada, 11, né? A Ponte vai jogar contra o Londrina. O problema do Londrina, que estão falando aqui, é que é um confronto direto, né, Delei? O Londrina tem 25.
12: Gente, a Ponte tem 10 pontos. Nem que ela vença, tem 21 que vencer.
17: 21 pontos, Delei.
12: Pra ser disputados?
17: Pra chegar, teria que. Tem 21 pontos pra chegar no Botafogo.
12: Pra chegar no Botafogo. Então não pode perder nenhuma partida mais. É impossível, já caiu. Tá só cumprindo tabela. Menos 40 de gol. Menos 40,
17: sabe? Aff, Maria. Nossa. É o futebol brasileiro, né?
12: É difícil.
17: Ô, Dalezão, né? Hoje, vamos pegar a Libertadores, que acho que da Libertadores não tem brasileiro jogando, né? Hoje, quem vai jogar a equipe do Ciência.
12: Fluminense, né? Platense e Fluminense.
17: Platense e Fluminense é hoje.
12: Hoje.
17: É. Amanhã tem o Corinthians pegando o Estudiantes, o Palmeiras joga amanhã contra a LDU, o Orlando vai falar, e o Flamengo vai fritar o Independente no Maracanã. Mas bem que podia dar uma zebrinha, né?
12: Difícil.
17: É, e o Corinthians dá outra zebra de ganhar, porque do jeito que as coisas andam.
12: Não, no mas do o teu treinador Dorival poupou todo mundo.
17: Dorival é de excelência.
12: O jogador não pode jogar no domingo pro Corinthians, jogar com o time titular no domingo, porque tem um jogo só na quarta-feira. E outra coisa, se você tivesse jogado com o time titular, às vezes, vocês teriam vencido o Flamengo. Mas não pode, né? Vamos poupar. É o tal do árbitro, do treinador copeiro. Vamos, pô, não é o Diniz, né? É copeiro. Vamos ver a questão da Libertadores.
17: O Deley, ele tá dizendo.
12: Ele que não fica esperto, o Corinthians cai.
17: Que o Corinthians tá com energia total pra Libertadores, mas não dá pra negar 5 derrotas num campeonato, seja qual for. Não, e ainda um campeonato tem decência.
12: Se bem
17: acaba...
12: que ontem o teu ídolo Neto do Corinthians já cravou quem vai cair, né? Cravou no programa da Band à noite de jornalismo. Ele disse que dos grandes, cai o Internacional.
17: O Internacional.
12: E fora os outros que estão lá.
17: Aqueles é que o Renato vai chegar no Grêmio, senão o Grêmio também está na
12: mas
17: vista.
12: Mas disse que cai, eu acho que é pelos jogos que tem para fazer para frente. Por exemplo, a vida do Flamengo, viu, Fabinho, presta atenção. A vida do Flamengo nesses três jogos agora pelo Campeonato Brasileiro, são três vitórias. Eu tô cravando as vitórias. São três times que estão brigando lá da metade da tabela para baixo. Já o Palmeiras pega Corinthians ainda e pega dois times. Bahia, que tá voando. São 11 partidas
17: que
12: o Ceni não perde. Então a vida do Palmeiras nos três jogos para frente aí é muito mais complicada do que do Flamengo. E na verdade nós estamos falando dos dois times porque só tá entre os dois quem vai ser campeão brasileiro. Os outros não.
17: Difícil alguém,
12: difícil,
17: né?
12: Difícil, já... Já Elvis, como diz o outro.
17: Ó, Diba do Corinthians, né? Ontem os titulares, ó, também não. É claro que não vamos querer dizer, achar que é dureza, mas jogaram, terminou a noite o jogo com o time do Flamengo. E ontem, pela manhã, já teve treino no CT Joaquim Grava com o Diniz treinando o time. O time titular foi a campo, inclusive aqueles que jogaram contra o Flamengo. E uma das coisas que ele fez questão de fazer foi treinar pênaltis, porque ninguém sabe, né? Se houver um empate de novo, tempo normal, vai para a penalidade. O Iago Machado saiu fortalecido do jogo contra o Flamengo, muitos elogios, e o Guinegão também agradeceu o técnico pela conversa. Ele foi bem, o Guinegão, na marcação, fez um gol, teve uma chance no segundo tempo até de virar o jogo. E eu delei uma coisa que foi vista, todo mundo fala dos 5 jogos aí num coletivo, mas ninguém foca o jogo com o Flamengo. Primeiro, perder para o Flamengo lá, você concorda que não é nada de absurdo. E o primeiro tempo, deu pra ver também que o Corinthians não tem um time reserva, né? Não dá, o time reserva
12: não
17: do Corinthians
12: tem,
17: esquece.
12: Não tem.
17: Mas quando colocou o time titular, mostrou que dá pra competir, pelo menos, e aguenta um pouco contra um timaço que é o Flamengo. Então, ninguém criticou a derrota, ninguém tá... O jogo, primeiro tempo não existiu, o time do Corinthians é muito ruim. Segundo, com titulares, mostrou que dá pra dar uma equilibradinha no jogo. É isso. Esses são os fatos. E o time titular, a dúvida é o André se retorna ou não. Muita gente fala que o time perdeu força com a saída dele, com a contusão, enfim. Não acho ele tão craque assim. Mas, a princípio, qual deve ser o time para amanhã, Deleizão?
12: Hugo Souza, Mateuzinho, Gabriel Paulista, Gustavo Henrique e Matheus Bidu. Alan, André Carrídio, Breno Bidon, Rodrigo Garro, Caio César e Memphis Depay.
17: O Memphis, o Gustavo Henrique e o Carrídio, eles nem viajaram, deu folga para eles descansarem no final de semana.
12: Joguinho complicado, hein? 1-0, um resultado 1-1, né? Ficou 1-1, né?
17: O jogo lá foi empate, né? 1-1, né? Lembra que ainda
12: então,
17: foi...
12: Resumindo, o Corinthians vai ter que jogar, né?
17: Ô, Deley, nada a ver, foi pelo outro... foi pelo mesmo lado, né? Só que em gols diferentes, a posição dos gols. Mas lembrou o gol daquele garoto lá no ano contra o Boca, quando foi... o time foi campeão, né? Lembra que foi uma bola lançada, uma bola enfiada, e ele saiu na saída... Como é que é o nome dele lá mesmo? Fez um sucesso danado. O garoto que fez o gol. Marca aí, pessoal. Marca aí. Escreve pra nós o nome do cara que fez o gol lá. Puxa vida, até o Kleber Machado aqui na rua aparece sempre aquela...
12: O gol do Corinthians?
17: Do Corinthians.
12: Guinegão.
17: Não, mas o gol lá na Argentina, na Libertadores.
12: Ah, o Kaique.
17: Lá
12: Caio Jorge.
17: Foi o Caio... Não, sim, mas o... o gol que o Corinthians fez lá atrás na Libertadores contra o Boca, que empatou. Foi um gol bem parecido com aquele lá. 9:15, vamos chamar um representante da cor azul dele.
16: Esse aí.
17: Ele representa, né, com a força da cor azul, para falar do Palmeiras. Tem duas dúvidas aí, o Maurício e o Piquerez.
18: E nós voltamos dentro do Antena Ligada, vamos falar de Verdão, o Palmeiras, que joga amanhã e não hoje, como eu disse na edição do Antena de ontem. Eu tava meio variado. Bom, o Palmeiras treinou ontem, na segunda-feira, na Academia de Futebol e iniciou a preparação para o jogo de volta das quartas de final da Conmebol Libertadores contra a Liga Desportiva Universitária do Equador às 19 horas de quarta-feira. O jogo vai ser no estádio Rodrigo Paz Delgado, em Quito. O Verdão venceu o jogo de ida no Nubank Park por um magrelo 1-0, né? E tem uma pequeníssima vantagem, né, na luta pela vaga na semifinal. Jogadores se apresentaram na noite de domingo, realizaram um cronograma regenerativo e pernoitaram no centro de excelência. Pela manhã, o técnico Abel Ferreira comandou um trabalho tático e ensaiou o posicionamento e também algumas movimentações. A principal novidade foi a presença do atacante Ramon Sosa, que se recuperou da lesão na coxa esquerda e participou de todo o treino integrado ao elenco. O lateral esquerdo Piquerez passou por exames médicos, teve descartada uma fratura no tornozelo esquerdo e seguiu tratamento na parte interna do centro de treinamento. Ele terá a evolução avaliada diariamente pelo núcleo de saúde e performance. Desfalque contra o São Paulo em razão de tendinite no joelho direito, o meia atacante Maurício também terá a evolução monitorada. A delegação palestina já está em Quito, né? E já realizou uma atividade física no estádio Olímpico Atahualpa, numa altitude de 2.850 metros. É alto pra dedéu, hein? E esse é o segundo mata-mata da história entre Palmeiras e LDU. O primeiro foi na Libertadores do ano passado, quando o Verdão se tornou o único clube da história da competição a reverter uma desvantagem. Havia perdido de 3 gols, né, por 3-0 numa semifinal, e venceu em casa por 4-0. Então, tem boas recordações. Após treinar pela manhã na academia de futebol ontem, o Palmeiras trabalhou na tarde de segunda-feira já em Quito, né? Então, por exemplo, nós temos aí a vantagem do avião, né? Você treina de manhã num lugar e à tarde num outro país, é mole? E o Palmeiras vai com toda a fé em busca da vitória e se classificar para a semifinal da Libertadores. De Votuporanga para a Antena Ligada, falou Orlando Ribeiro.
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0: Antena 102.9.18 da Leisão, você é o representante. Se o Orlando representa a cor azul, você é um representante legítimo da cor do São Paulo, da torcida tricolor, São Paulinos. Dele, o time do São Paulo, São Paulo e Boca, é hoje pela Sul-Americana, apesar de ter conseguido um resultado, né, na ida o São Paulo
1: numa crise sem precedentes.
0: Ah, mas...
1: Jogadores da equipe emprestando dinheiro para outro, para jogadores
0: pagarem
1: conta de aluguel e outras coisas mais, porque não é todo mundo que ganha um mundo de dinheiro.
0: Não,
1: pensa você que todos os jogadores ganham 600, 700, 800, 1 milhão por mês. Tem uns que não ganham aí. Não ganha. E outra coisa, o jogador tem seus compromissos. Transmissão pelo SBT. Bom, adianta devagar, viu?
0: Tá.
1: ESPN e Disney mais.
0: Sim. E o técnico São Paulo.
1: E o técnico é o.
0: O São Paulo entra fora dali. Vamos falar assim, pessoal, porque a palavra tem força, né? Pelo resultado agora, o São Paulo está fora da Sul-Americana. Mas eu acho que é um resultado totalmente reversível, né? Porque o Bocão mesmo, aquele um é o Bocão passado. Ó, e agradecer o Nora que mandou aqui. Romarinho!
1: E graças.
0: Gol, né? Romarinho fez gol contra o Boca.
1: Norael e o João. Ave Maria. Que dupla, hein? E é o seguinte, o Dorival. Se você não vencer essa partida aí, meu amigo, aí você vai falar assim, agora vamos focar no Campeonato Brasileiro, porque você não pôs o time nem titular para jogar contra o Palmeiras, tomamos 2, e foi pouco. Rafael no gol, Sabino, Arboleda e Domingos Duarte, deixa o Osório aí, põe o Osório, que já expulsou.
0: Dele, o Osório tava vendo reprise, ele nem reclamou, né, depois... Né,
1: não, mas também aquela entrada lá, no comecinho do jogo, claro que não tem que reclamar.
0: Saiu de boa.
1: Rafael podia ter machucado gravemente o jogador Piqueires. Tanto é que é dúvida hoje contra amanhã, né? Rafael no gol, Sabino, Arboleda e Domingos Duarte. Iago, olha aí a dupla de novo. Danielzinho, Marco Antônio e Lucas Ramon. Luciano, Caleri não joga porque tomou o terceiro cartão amarelo. E o Arthur. Esse é o time do São Paulo que pega o Boca hoje e vence.
0: Esse Gustavo Santana é primo do Luan Santana?
1: É ele mesmo.
0: Ah, é primo.
1: É primo.
0: Ô, Delei, você viu, tirando o Luciano, o Arboleta, o Rafael um pouco também, o time do São Paulo, e o Marcos Antônio, que também não veio faz muito tempo, ó como que esse time aqui não sobrou nada, como que é um time totalmente novo, né? O Lucas Ramon e o Danielzinho estavam no Mirassol. Marcos Antônio já é um pouco mais cara do time. Ah, o Arboleda também, zagueiro. Domingos Duarte foi reforço agora. Sabino chegou faz pouco tempo. O Iago veio há pouco tempo. O Gustavo Santana nem sei quem é, mas deve ser algum reforço que veio agora. E o Arthur acabou de chegar. Esse Arthur,
1: tá
0: inclusive, entrou bem no time.
1: E tem o Ferreirinha no banco.
0: O time tem o Lucas, né, que voltou a treinar. Você viu que tá adiantado, né, o negócio. O Bobadilha. Tá. O Bobadilha, Delei, tá com dores no joelho. E o Buta. Ô, Delei, o Buta tá com dor?
1: Nem joga e tá com dor, não dá pra entender.
0: É o Buta.
1: Mas
0: rapaz,
1: nem jogou, então deve ter machucado no treino. Não tá nem jogando.
0: Ó, o Caleri tá suspenso pelo terceiro cartão. Acho que eu falei uma bobagem aqui, porque eu disse, ó, o Caleri tem. Era dúvida. Na verdade, não era dúvida, era desfalque. E ele ficou no banco na última rodada, Delei. Ele não jogou a última rodada, porque ele também tá com problema de contusão, tá? Então não foi uma bobagem muito grande, não, é que ele foi um pouco poupado, sim. Quem tá fera mesmo, Deleizão, é o time do Santos, né? Falar do Santos, que também tá envolvido.
1: Agora quem
0: aí
1: dá com... bora, eu, vixe, agora o Santista.
0: E amanhã.
1: Você vai na padaria ali, o Jean, você fala, tá vendo? Fala do meu Santos.
0: Carlinho Cochal veio
1: agora
0: aqui.
1: Agora eles estão falante até no querer
0: mais. O Santos não respeita ninguém, segundo o não respeita mais nada. O Santos é amanhã. O time do Santos tá animadinho, o Santos, hein? Contratando todo mundo. Vamos ver como
1: parou,
0: é que vai
1: agora
0: ficar.
1: Acabou.
0: Ó, Rodinei e o Coutinho chegaram. Mais o que já tinha, mais o Neymar quando ele voltar a jogar.
1: Aí tem o Cebolinha, né? O Cebolinha
0: já jogou, né?
1: Já jogou.
0: Ó, o Santos deve ter o retorno do Veríssimo pro jogo de amanhã, enfim. Que é um baita zagueiro esse Veríssimo. Não tá bem nesse retorno ainda, mas.
1: Veríssimo.
0: Qual é o time provável?
1: Gabriel Brazão, Rodinei, Lucas Veríssimo, William Arão e Luan Pérez e Escobar. Oliva, Gustavo Henrique e Gabriel Bontempo, Rony e Gabigol.
0: Onde vai entrar o Coutinho aqui? Lugar do Bontempo?
1: Vai entrar no meio de campo ali, no lugar de algum desses aí.
0: Então,
1: o Gabriel Bontempo, não é ele
0: então,
1: que foi chamado para a seleção brasileira?
0: Porque é o seguinte, Deleizão, Oliva, mais para marcação. Gustavo Henrique vai dar lugar pro Coutinho? O Coutinho não marca.
1: Então? Mas cria.
0: E também, a hora que voltar... Bom, aí espirra o Rony, né? Ele pode jogar na frente junto com o Gabigol também, no lugar do Rony.
1: E tem o Neymar pra entrar nesse time.
0: O Neymar pra entrar no
1: time.
0: Tá
1: ficando bom, sabe?
0: Tá ficando, vai dar um time, vai dar um caldinho.
1: Vai dar um caldo,
0: hein? Beleza, você vê como é só chegar também, vestir a roupa e ir pro treino, né? Ó, o Rodinei foi apresentado ontem e já tá escalado como titular.
1: Não, ele já jogou, já.
0: O Rodinei?
1: Já, jogou pra caramba na vitória contra o Cruzeiro.
0: O Rodinei no final de semana...
1: Jogou.

0: Ele jogou na partida contra o Cruzeiro, se eu não me engano.
1: Ó, amanhã
0: já foi contra o Cruzeiro. Já estreou o jogador Rodinei.
1: Ó, é verdade, Rodinei já jogou. Ó, amanhã vai ter jogo pela rodada 21, que foi... alguns jogos não aconteceram, porque Botafogo, esse pessoal estava envolvido aqui com a questão da Sul-Americana.
0: Com Renato Portaluppi ao comando do Grêmio novamente, vai tentar escapar aí, dar uma escapadinha, tá com 28 pontos.
1: Tá na mira do
0: Vasco Z4. E do Internacional. Se vencer, dá um passo legal, né?
1: É. Ainda tem outros jogos que não tem data ainda, que é Bragantino e Atlético, São Paulo e Santos e o Chapecoense e Vasco. Terezão, ó, nós temos uma pizza pra sortear, viu, pessoal? Podem continuar mandando mensagem, não desista, não. Daqui a pouco nós vamos estar fazendo o sorteio. Hoje nós já falamos bastante no horário geral, né, de jornalismo. Hoje, daqui a pouco, 10 horas, o Brasil passa por um teste aí na sua maior Suprema Corte, né, Delay? Uma Suprema Corte vai ter
0: aguardar
1: inicial...
0: o que vai acontecer. Né?
1: Vamos ver se vai ser um negócio histórico estável, positivo ou negativo, né? Porque hoje tá suja a coisa.
0: É a Suprema Corte do Brasil, e se deduz que as pessoas que estão lá, as pessoas não, os ministros que estão lá, sejam, né, pessoas comedidas, de conhecimento jurídico ímpar, né? E que seja de uma forma civilizada, né?
1: Tinha que ser concurso esse negócio aí,
0: é,
1: né?
0: Isso aí. Vai ter que ter uma reforma do judiciário muito grande, né?
1: Tem. O Léo Condé, pessoal.
0: Se não tiver uma reforma do judiciário, vai continuar do mesmo jeito.
1: O técnico Léo Condé foi demitido depois da derrota de ontem pro Bahia.
0: Já remou.
1: Ah, em tempo, né, Delay? Falar o resultado. Falar os jogos.
0: Cristiano Ronaldo negocia com compra do Al Nassr.
1: Mole? O CR7 tá dizendo aqui, ó, olhem a foto do Cristiano Ronaldo no GE. O que que tem a foto? Cabelo amarelo. Ah, tá. Ah, não tinha nem percebido. O Delay, hoje tem dois jogos. Fala os jogos hoje, então.
0: Opa, São Paulo e Boca às 21h30 pelo SBT canal aberto. Mais Disney Mais, outra não lembro. E também hoje às 19h, Vasco e Santa Fé. Vasco e Santa Fé no primeiro jogo 0x0 e o São Paulo perdeu de 1x0 pro Boca.
1: Tá pra virar, hein? Pra virar. O jogo é já no Morumbi, eu acho que tranquilo.
0: Hoje o Vasco ainda sofre novamente, hein? Tá ganhando o Grêmio por 1x0 e tomou a virada. É isso aí.
1: Doutor Sávio, é vascaíno.
0: Ó, o Atlético Cristiano, doutor Cristiano, o Cruzeiro perdeu pro Santos,
1: né? Doutor Cristiano, quando tava aqui, né? Chefe da delegacia da Polícia Federal, a gente não podia falar muito aqui.
0: Não, você falou até demais, que um dia você tomou um susto aqui, que você ficou grudado que nem lagartixa no teto. 6h30 da manhã, você falou, o que tá chegando aí, Deleuzão? Eu falei, não sei, não dava pra ver nada.
1: Você
0: tomou um susto, filho. Eu acho que você não tomou um susto maior na tua vida que foi aquele dia lá.
1: Aquele dia foi meio tenso. Era um período de eleição.
0: Foi tenso. Mas põe tenso.
1: Você lembra, né? Veio o Deleizão aqui, ele veio atrás do jogo.
0: Não, e o senhor, você sabe o que você tava fazendo, né? Nossa, foi um clima assim totalmente atípico e pesado. Ia sobrar pra mim.
1: Falar nisso, eu já não posso falar muito aqui do Cruzeiro dele, não, que ele tem aqui o Sinô, tem o Gouveia.
0: Eu encontrei o Sinomar domingo. Fazer um corre, né? Eu fui fazer um corre na ida pra Paranapanã, o Sinomar fez o corre da volta. E aí ele falou, vocês vão tirar, né? Não vou
1: Eles falar podem informá-lo que nós estamos citando o nome dele aqui,
0: O Sinomar tá feliz,
1: né?
0: Da vida, o Santos tá ganhando. Tá,
1: eu vou voltar agora, né? Aí lá no condomínio.
0: Vai.
1: Vou lá no condomínio pra tomar um refrigerante lá.
0: Você nem entra na portaria. 9h27, ótima terça a todos. Vamos aguardar os acontecimentos hoje a partir das 10 horas da manhã. Agora o Brasil todo com os olhos voltados, não só o Brasil, hein? O mundo inteiro, porque quando se fala em alta corte de todos os países aí o negócio é diferente. 9h27, até amanhã.
1: Grande abraço, Brasil. Amanhã, então, daqui a pouco sorteio da pizza e amanhã no programa a gente vai falar do Instituto Municipal de Previdência.
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14: Bom começo, bom dia. Bem-vindos e bem-vindas ao nosso programa. Bom começo até às 11 horas da manhã. Hoje é uma terça-feira, Brasil, 15 de setembro de 2026. Está valendo uma pizza. Parceria da Rádio Antena Império da Pizza e o Super Mário toda terça, tá? 997359981. Se eu fosse você, mandaria muitas mensagens. E avisa aí no grupo da família. Quem sabe vai rolar uma pizza, né? A música We Side Goodbye. Cleo às 10, Bock às 3.

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junto na Rádio Antena. Mandar um abraço ao Marcos Antônio de Mesquita, que eu sei que gosta, muita gente gosta da banda Roupa Nova, né? Mandar um abraço a Edernice, que tá ligada com a gente, o Pedrinho, mande um alô pra dona Sila, ainda pra todos que curtem, Pedro Olier Martins, é isso, né? Pedro Olier Martins Júnior de Jales, eu acho que ele tá pedindo aqui, é Dona Cília. Dona Cília é a música da Maria Gadu, acho que é isso, né? Daqui a pouquinho, se der tempo, ainda rola pra você, tá bom? Eu acho que não vai dar tempo. Já vou divulgar na sequência quem ganhou a pizza do Império.

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3: 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Faltam 2 para as 10. 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
3: Chegou a hora de presentear com o Mário lá do Império, que hoje abre a pizzaria, né, Mário? Hoje é dia de rodízio, de hoje é quinta, e toda terça manda pra nós aqui uma pizza. E muita gente nesta terça-feira participou, né, interagindo com os assuntos do Antena Ligada, agora no Bom Começo, e a gente dá uma juntada em todos os nomes que vieram. E sorteamos. O ganhador é o senhor Sérgio da Silva. Sérgio da Silva, final do telefone 1368. Mandou mensagem às 9:07 da manhã. Venha buscar o vale, tá? E retire até domingo a pizza lá no Império. Muito obrigado a todos vocês. Saúde, paz, uma quarta, terça, né? Abençoada. Fiquem

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0: falar de esporte. Tirar um pouco o foco aqui da política, né? O São Paulo encara o Boca Juniors hoje, 21h30, em busca de uma vaga na semifinal da Sul-Americana. A equipe de Dorival Júnior precisa reverter uma desvantagem mínima no Morumbi para avançar. Na ida, o time argentino venceu por 1-0 com gol de Merentiel na La Bombonera, em Buenos Aires. A equipe de Dorival Júnior precisa ganhar por 2 gols de vantagem para garantir vaga direta. Em caso de vitória por diferença de 1 gol, a classificação será decidida nos pênaltis. Mesmo com resultado adverso, o São Paulo tem motivos, né, para acreditar na classificação. Aí a boa fase em casa, né? Morumbi é um trunfo aí para o São Paulo encerrar o jejum, né, que vivia com Dorival Júnior, e iniciar uma reação nessa temporada 2026.
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0: Bom dia para você ligado na Antena 102 nesta maravilhosa manhã de terça-feira, 15 de setembro de 2026. Tamo junto até às 3 da tarde. Cléo Garcia e você, ouvinte Antena, sempre participando, interagindo, mandando sua mensagem, seu áudio. Fique à vontade para nos ajudar a fazer, né, a programação da Rádio Antena 102. Um bom dia para você, uma terça-feira maravilhosa, que tenhamos aí, né, uma terça-feira sensacional. Que Deus esteja presente no lar de cada um de vocês, abençoando sempre, né, aí no seu trabalho também. Já vamos começar os trabalhos por aqui, que já são 10h23, a segunda parte do Bom Começo já começa com uma mensagem positiva.
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0: Hoje, mais uma vez, a gente fala sobre gratidão. Gratidão é uma virtude poderosa que nos permite reconhecer

as bênçãos em nossas vidas, mesmo nas circunstâncias mais desafiadoras. Quando somos gratos, a nossa perspectiva se amplia e começamos a enxergar além das dificuldades e das insatisfações momentâneas. A gratidão nos leva a valorizar as pequenas coisas, a encontrar beleza no cotidiano e a apreciar as pessoas que nos cercam. Gratidão vai além de muito obrigado, ultrapassa gentilezas e é superior a qualquer interesse. Gratidão é virtude de quem reconhece em Deus e no outro o valor que ele tem e o que ele faz sem exigir nada em troca. Quem sabe agradecer está apto a crescer. Pense nisso. Bom dia, que tenhamos uma terça-feira diferente.

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10: Ah, essas canções maravilhosas aí na sua manhã de terça-feira. É o Bom Começo fazendo o clima junto com você. Supertramp, Free as a Bird. Pra você, um bom dia.

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6: Pois é, o STF inicia nesse momento a sessão, né? Com atraso, né? A sessão que pode definir aí o futuro do ministro Alexandre de Moraes. Vamos ouvir um pouquinho aí.
7: Tenhamos equilíbrio.
6: O Fachin, presidente aí do STF.
7: Responsabilidade institucional. Não como uma fórmula retórica, mas como uma exigência do cargo que ocupamos. O país olha para esta corte. A história também olhará para esse momento. Hoje não prestamos contas apenas aos nossos contemporâneos. Prestamos contas àqueles que nos antecederam e às gerações que nos sucederão.
6: Até aí o início da sessão, né, que vai definir o futuro do ministro Alexandre de Moraes. Nesta terça-feira, o Brasil, né, em atenção total aí a essa sessão extraordinária no STF nesta terça-feira. Mais notícias aqui no Antena News. A gente vai falar de esporte.
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6: A CBF fechou a venda dos direitos da Copa do Brasil do ciclo 2027 a 2030, com um aumento de 80% na receita. No final, a receita gerada anualmente vai superar um pouco mais de R$1 bilhão. Pois é, como será a nova premiação da Copa do Brasil? Para quem vai, né, esse dinheiro aí? Atualmente, o contrato da competição é em torno de R$600 milhões. Desse total, cerca de 80% vai para os clubes em formato de premiação. Grande concentração do prêmio no campeão, né, que fica em torno de R$78 milhões, o que representa cerca de 15% de todo o valor distribuído. Em menor escala, isso também se reflete no vice, né, com R$34 milhões. A CBF pretende apresentar uma fórmula nova, né, de divisão do dinheiro, ainda sem os valores, né, para os clubes na próxima segunda-feira, quando haverá uma reunião da liga. Mas tá aí, o certo é que a CBF já divulgou que vai aumentar, né, a premiação aí na Copa do Brasil. Prêmio bilionário agora.
0: 14 para as 11, de volta em uma hora, o Antena News.
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0: Caio Roupa Nova. 11:06, encerramos então a edição do Bom Começo nessa terça-feira, amanhã, né? Às 9 da manhã tem mais Bom Começo, e sempre agradecendo aí a sua participação aqui no Bom Começo. Obrigado aí nosso amigo Pedro Olier, daqui de Jales, uma ótima terça-feira para você também. A Lídia tá com a gente, muito obrigado pela audiência. Bom Começo, portanto, volta amanhã a partir das 9 horas da manhã.
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0: 13 minutos. Bom, aberta a sessão aí do STF nesta manhã, que vai analisar relatório, né, da Polícia Federal sobre a relação entre Moraes e Vorcaro, e nesse momento, né, ocorre que compete ao plenário do Supremo Tribunal Federal investigar seus integrantes, afirma Fachin. Ele leu a manifestação da PGR, né, que afirmou que a ordem para investigar Moraes é nula, né, por exceder os limites da competência do juiz, mesmo que casualmente fosse encontrado algum indício do que o relator entendesse ser irregularidade, né, de interesse penal. Não caberia a ele aprofundar as pesquisas sobre o colega, continuou aí o relatório, né, o ministro Fachin está falando agora aí sobre a investigação de André Mendonça, né, sobre Alexandre de Moraes.
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1: No ar mais um Antena Retrô até uma da tarde. Antena 102 vai estar rolando aí as canções que mais tocaram por aqui nas décadas de 70, 80, 90 e 2000. Bora lá então, aumenta o volume do seu rádio, tá no ar o Antena Retrô, trazendo a primeira com Spin Doctors, Two Princes.

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12: E Rayan entra na mira do Liverpool para o futuro e pode movimentar uma fortuna caso os Reds decidam contratar o brasileiro. O atacante do Bournemouth e da seleção brasileira tem uma cláusula de rescisão de 150 milhões de euros, cerca de 892 milhões de reais, que entra em vigor em 2027, segundo informações divulgadas por David Ornstein, jornalista do The Athletic e do jornal AS. O interesse do Liverpool está relacionado à busca por um novo ponta-direita, né, após a saída de Salah. Segundo o jornal espanhol AS, o clube inglês procura um jogador para a posição porque os reforços Victor Muñoz e Barcola apresentam melhor rendimento pelo lado esquerdo. Aí o Rayan, portanto, na mira do Liverpool, né? Brasileiro é visto como possível substituto, né, de Salah. Olha só, cláusula de 150 milhões de euros, né, que entra em vigor aí em 2027. São os negócios, né, do futebol mundial.
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0: meio-dia, daqui a pouquinho, né? Meio-dia teremos aí horário eleitoral gratuito pra você. Vamos às participações aqui, nosso amigo Maurão. Ô Maurão, hoje tem picanha na grelha então, meu amigo.
1: Ô Cleo, bom dia. Aproveitando a audiência da Antena 102 aí, mandar um abração pro meu filho Victor Hugo Quinalha. O Victor tá completando hoje aí seus 18 anos, tá bom? Se você puder tocar aquela música do Ira, Envelheço na Cidade, eu agradeço de coração. Obrigado aí.
0: Ê, Maurão.
1: Abração do papai Mauro.
0: Mauro Quinalha. Rapaz, até outro dia, Victor Hugo era nenezinho, né? Parabéns, Victor Hugo! 18 anos já, a maior idade aí. Parabéns!

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1: 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Antena Retrô, manda pra nós aqui no Bar do Broquinho aqui, pra mim pro Domingos aqui, uma música do Ramones, I Believe in Miracles, pra nós sair fora de órbita aqui agora. Abraço pra vocês, tudo de bom? Sucesso!

0: som do Ramones na Rádio Antena 102. Sonzeira, hein, Vinícius? Bom demais essa música aí no Antena Retrô. Tudo que foi sucesso, Antena 102, trazendo de volta pra você. 11 horas e 58 minutos, Antena 102, a rádio da sua cidade, rolando aí as clássicas pra você. Intervalo rapidinho. E na sequência, então, horário eleitoral gratuito e meio-dia e 25. Estaremos de volta aí com a sequência, né, do Antena Retrô.
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8: Olá, continuou por aqui o Antena Retro. Mais uma sequência de flashbacks para você até uma da tarde. Vamos relembrar grandes canções. Gala, Free From Desire.

0: dessa. E bastante execução aqui na Rádio Antena 102. Essa canção é dos Paralamas, Herbert Viana e companhia.
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Tá aí o Cazuzinha, encerrando o Antena Retrô. Essa terça-feira, bom demais, é reviver esses momentos bons. A trilha sonora da sua vida, Antena 102 e o Antena Retrô. Chegando aí no finalzinho, né? Amanhã tem mais Antena Retrô a partir das 11 horas da manhã. Sempre grandes recordações, né? Boas lembranças aí. Na sequência, o Antena Play, daqui a pouquinho, depois do intervalo comercial, daqui a pouquinho já o sertanejo da Antena.

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6: Bom, a moçada, tá começando o Antena Play. Aumenta o volume. Vai começar a festa sertaneja no seu rádio.

0: voz novamente.
1: Vamos junto a partir de agora com o sertanejo pedindo espaço aqui na programação. É o sertanejão modão para você a partir de agora até as 3 da tarde. E a gente conta mais uma vez aí com a sua participação. Devemos nesse início de programa agradecer mais uma vez ao nosso Senhor, ao nosso Deus. Obrigado antes de mais nada, Senhor, pelo presente da vida, pela saúde, pela força e pela oportunidade de estarmos aqui mais uma vez na Rádio Antena 102, através da comunicação, através do rádio, levando um pouco de entretenimento aos nossos queridos ouvintes. Obrigado, Pai, pela família, pelos amigos, pelos companheiros de trabalho aqui na Rádio Antena, pelas pessoas que colocaste em nosso caminho todos os dias, por cada bênção recebida. Obrigado, Pai. Que a tua palavra seja absoluta em nossos corações, em nosso cotidiano. Que o Senhor esteja sempre em primeiro lugar em nossa vida, acima de todas as coisas. Que nunca nos falte fé para entender que primeiro vem Deus e depois os nossos sonhos, os nossos projetos, os nossos caminhos. Derrama paz sobre os lares dos nossos queridos ouvintes, proteção sobre as famílias, esperança a todos aqueles que estão desanimados, desamparados. Ilumina nossos pensamentos, guia nossas decisões, fortaleça o nosso coração diante de tantas dificuldades, Senhor. Diante de um país cada vez mais dividido, diante de políticos que transformam o nosso país a cada dia, colocando mais dificuldades, mais e mais dificuldades a cada dia, fazendo injustiças. Que o Senhor abençoe a todos os nossos políticos também, por que não? E que a gratidão esteja sempre presente em cada dia, em cada conquista nossa, também nos momentos de aprendizado. Obrigado, Pai. Que o Senhor esteja presente em cada lar.

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1: E aí, tudo prontinho aí? Vamos começar a festa, vamos começar o barulho.
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1: Muito obrigado você na audiência em Jales, em toda a região e nas mais de 100 cidades conferindo a nossa programação.
0: Aí vem Cléo Garcia.

tudo certinho a partir de agora, então, do nosso Antena Play, nosso programa sertanejo de todos os dias, você acompanhando a nossa programação e, claro, participando, enviando o seu áudio aí pro nosso WhatsApp 997359981. Sorteio hoje de mais um super rodízio da Delícias Torteria. Sorteio no finalzinho do horário, beleza? E mais um fardo de sabor aqui.

0: mandando sua mensagem. Áudios 997359981.
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0: Terça-feira é o dia do rodízio de massas, hein? Você pode levar um rodízio no finalzinho do horário, a gente vai estar fazendo o sorteio aqui para os nossos queridos ouvintes. 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
0: Muito bem, estamos de volta aqui na Rádio Antena 102. E aí, vai mandando seu alô pra cá em 997359981. Já mandou? Ah, eu quero que você participe com a gente aqui para o seu modão sertanejo. Olá, hoje tem rodízio de massas da Nova Delícias Torteria.

Obrigado. Obrigado, Kim. Pessoal na sintonia aí. Pessoal tá lá na padaria ouvindo a gente. Obrigado, viu, pela sintonia. Abraço pra vocês aí. Moçada de Aparecida do Oeste, nosso amigo Daniel. Valeu, muito obrigado pela audiência. Jean e Giovanni. Valeu, meninos. Obrigado aí pela sintonia. Quem mais tá por aqui? A Mirtes, né? Obrigado, Mirtes. Veja aqui o Mato Grosso e Matias. Mato Grosso e Matias, já pra você, beleza, Mirtes? Vem aí o Edson Hilton. Pega o Edson Hilton mesmo com a participação do Mato Grosso e Matias. Aí, ô Japa, ajeita aí pra mim tocar nesse bloco aí. Beleza? Vamos lá. Nosso amigo Guilherme também tá por aqui. Obrigado, gente. Obrigado pela audiência. Você em Jales e toda a região.

0: Muito bem, estamos ouvindo as mensagens aqui, pessoal mandando mensagens de áudio no nosso WhatsApp. É, um negócio aqui tá fervendo, hein? WhatsApp 997359981. Seguimos aqui com a Antena Play, ajeitando a casa aqui também. A atualização do software também tá. Hoje tá, o trem tá bom aqui, né? Alessandro, grande Alessandro, chocolate, pessoal do trecho aí, abraço pra vocês.
1: Boa tarde, Micro Garcia, beleza?
0: Bom demais.
1: Alessandro, chocolate.
0: Fala, Alessandro.
1: Toca uma boa aí do, até aí de Alexandre aí pra nós aí.
0: Aí sim.
1: Vai pro pessoal aí da Secretaria de Agronegócios, Meio Ambiente e Bem-Estar Animal, beleza?
0: Show de bola.
1: Pessoal do trecho aí, o Ayrton, o Louro, o Cassimiro e o tio. Beleza? E um abraço lá pro nosso amigo lá, o Donizete, da JC Ambiental lá.
0: Ô, Donizete!
1: Também. Beleza? Valeu, um abraço.
0: Show de bola. Obrigado aí, chocolate. Nossa da prefeitura e nosso abraço, nosso carinho. Adeus.

0: programa tá gostoso demais hoje, hein? Só moda! Nossa música sertaneja de primeira qualidade. Pra você, ouvinte Antena, ouvinte número 1. Antena 102, trazendo aí o Antena Play com o sertanejo e, claro, o seu alô. Prêmios pra você hoje. Tem o rodízio da Nova Delícias Torteria. Bora lá, moçada!
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0: 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Até as 3 da tarde.

0: Daniela Assunção, obrigado aí pela audiência também. Olá, rapaziada participando com a gente aqui. Ô Murilão, como é que você tá, Murilo? Falou pra nós aqui, Santo Expedito, né? O pessoal que tá na obra lá ouvindo a gente, muito obrigado aí, Murilão. Quem mais? Nosso amigo Caio. Estamos aqui na casa. Na casa da dona Mirene, isso mesmo? Beleza, muito obrigado pela sintonia. A Ângela tá por aqui também, junto com a gente. Ângela, obrigado pela audiência também, querida. Ângela querendo ganhar aqui os prêmios. Beleza, Ângela? E mais nosso amigo Clayton. Também na audiência, muito obrigado por estar com a gente aí. O Baixito lá em Santa Fé do Sul. Alô, moçada dos Grandes Lagos aí. Nosso abraço apertado.
1: Fala, meu amigo Cléo, Baixito, Grandes Lagos.
0: Ô, Baixito.
1: Santa Fé do Sul, região, hein?
0: Bom demais, Baixito.
1: Pra agradecer, bom começo de semana, né? Graças a Deus,
0: pois
1: né?
0: Pois é.
1: Deus nos deu saúde aí. Manda uma moda boa pra nós aí. Você sabe aquela boa, né? Para os ouvintes aí do Brasil e do mundo aí, que Deus nos abençoe nossa caminhada, nossa jornada, né?
0: É isso aí.
1: Manda um alô pro seu Pedro, minha irmã Rosinha Ferreira, lá nos prédios de Sacaxita.
0: Ô, Rosinha!
1: E seu Pedro lá no Jardim Estados Unidos, tá te ouvindo lá, beleza? Um abraço, fica com Deus, que Deus abençoe o Brasil e o mundo.
0: Beleza, Baixito, chama na...

uns modão deles dá uma sede, meu amigo. Cê tá doido? Vamos lá, moçada, Antena Play. Hoje, sorteio da Delícia Sorteria, né? Hoje, grande Cristiano, toda a equipe lá da Delícia Sorteria, presenteando os nossos ouvintes aqui com super rodízio, né? Rodízio de massas aí pra moçada. Né? Vamos nos deliciar aqui com as massas, né? Da Delícia Sorteria. Paixão. O coração não aguenta, não. Essa música é linda. Né? Vai lá, DJ, pega no refrão.

0: também a porçãozinha de salame com aquela azeitoninha. Ei, você tá doido. Aquela criptonita, menos 4 graus.
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0: Muito obrigado, Irene. Um abraço apertado lá pra Irene, nosso amigo Luizão, pessoal que tá lá no Córrego da Porteira, tá junto com a gente aí na sintonia. Obrigado, Irene.
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0: Quero participar do sorteio também. Deixa eu mandar um abraço aqui. Nossa ouvinte, Ludmila. Obrigado, Ludmila. Ludmila Sueli. O Álvaro também tá por aqui na audiência. Obrigado, Álvaro. Tudo de bom pra vocês aí. Grande Álvaro. Tá lá no pé do rádio ouvindo Antena Play. Vamos lá, intervalo rapidinho. Antena Play continua já já, daquele jeitão.
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3: Vamos lá, moçada. O Antena Play tá de volta aqui com o seu alô, alô. 997359981. Bora lá então. Vai mandando seu áudio, participando com a gente. Hein? Vamos batendo um papo e, claro, curtindo o melhor do sertanejo até as 3 da tarde. Obrigado mais uma vez, Ângela, pela participação. Já tá na lista, tá bom? A Ângela tá perguntando aqui claro que vai ser o sorteio, né? Às 3 da tarde, tá bom, Ângela?
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3: Cleitinho também, fala, Cleiton. Moçada que tá lá na construção lá, o pessoal tá pegando firme aí no alicerce, né, Cleiton?
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3: no bairro aí, Cleiton. E o nosso amigo Fabrício também tá por lá. Muito obrigado por estar com a gente aí todos os dias, né, moçada? Firme!
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3: aqui na Antena Play. Nosso amigo Wagner também tá por aqui. Fala, Wagner, tudo de bom também pra moçada, tá acompanhando a gente aí, no trânsito, né? Menino, obrigado pela audiência aí. A Flávia Maier, isso mesmo, obrigado, Flávia. Pede aqui Zezé e Luciano, né? Obrigado pela audiência também. Bom demais ter você junto com a gente também. Eliana também, muito obrigado pela audiência, Eliana. Torres, valeu. Léo Garcia, coloca meu nome no sorteio aí. Vou mandar um abraço aqui também. Deixa eu pegar aqui nosso amigo Mauro, né? Hoje é aniversário do Victor Hugo, né? Grande Victor Hugo, completando aí 18 anos, né? Victor Hugo Soares. Beleza, Maurão, pessoal do ar-condicionado aí, o nosso abraço, o nosso carinho.
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3: Uma tarde abençoada para vocês. A mensagem aqui da Marina França. Marina, em dobro para você. Tá certo? Deus abençoe sua vida também. Tudo de bom. Robertão, abraço para você, Roberto. O pessoal que tá aí na luta, né, nessa terça-feira. Vamos que vamos.
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3: O menino dos pisos aqui, ó. Só no piso aí.
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3: aí é trabalho de artista.
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3: Grande Abner. Abner, toda a equipe de azulejistas. Né? Tá ficando bonito o trem, hein, Abner?
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3: Muito obrigado pela audiência, meu querido. Tudo de bom pra vocês aí, Abner, toda a equipe. Valeu! Marlene também, obrigado Marlene, todos os dias tá com a gente aí na audiência. Uma ótima tarde pra você também.
6: Boa tarde, Cléo. Me põe esse sorteio do rodízio aí, tá ok? Obrigada, aqui é a Marlene.
3: Valeu, Marlene, também nosso ouvinte de todos os dias, né? Valeu! Antena Play, daquele jeitão.
7: Boa tarde, aqui é Lidiane.
3: Oi, Lidiane.
7: Toca o modão pra gente e coloca aí no sorteio.
3: Beleza, Lidiane, muito obrigado pela sintonia também. Rádio Ligado na Antena 102. Bora lá. Modão, pediu um modão. Pode ser o Zé Rico, pode ser, Lidiane. Bora lá então, no nervo, lá, manda no meio do

tá doido, hein? Milionário José Rico no Antena Play. É o sertanejão aqui da Rádio Antena. Vamos lá, Zap Antena 997-359981. Nossa amiga Sandra Brito também tá com a gente. Obrigado, Sandrinha. Tudo de bom, Sandra? Sandra tá na rádio ligado na Antena 102 e tá lá no trampo, né, Sandra? Muito obrigado por estar com a gente aí também. Boa tarde, Cleão Garcia. Manda alô pra nós aqui, o Reginaldo. É só na rodagem, Reginaldo. É só lá de Suzanápolis, na sintonia. Fala, Regi. Tudo bom pra vocês, Ana querida Suzanápolis. Pessoal sempre ligado aí na Antena 102. Manda o Alan e Aladim aí pra gente. Obrigado, viu, pessoal de Suzanápolis. Moçada, ela ouve muito a Antena 102. Então, vai lá, segura essa aqui, prepara o coração aí.

simplesmente diferente. Cléo Garcia.

0: Sônia Regina, obrigado, Sônia. Também nosso ouvinte de todos os dias. Obrigado, viu, Sônia? Que Deus abençoe você também.
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0: Olha, Sônia, tem áudio da Sônia. Manda lá, Japa. Ó, só no clima, hein, Sônia? Ó.
2: Estou aqui sim, com a Antena Play. Depois eu enviei um áudiozinho.
0: É isso, Oi? Né?
2: Falou em nova torteria delícia em rodízio. Eu sou Sônia Regina. Já estou aqui no Antena Play.
0: Valeu, Sônia! Chonada! Meu amigo Luiz Carlos também está com a gente. Fala, Luiz! Fala comigo, Luiz! Tá tudo certinho, né? Fala, Luiz! Nosso amigo Rogério. Rogério Pietro, isso mesmo. Valeu, Rogerião. Também concorrendo aqui. Tá no listão aqui pra concorrer, ó, aos presentes de hoje, hein, moçada? Segura. Os ouvintes da Rádio Antena 102, o nosso abraço, o nosso carinho. Uma ótima terça-feira pra você. Cavu! Camarruco, velho.

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0: Vamos que vamos, Antena Play. O rádio de um jeito diferente pra você. Um programa mais dinâmico, tocando aqui mais música sertaneja. Nosso amigo Ivo, Ivo Segala, pessoal de Urânia. Fala, Ivo, abraço pra vocês e pessoal de Urânia. Também já tá ligado aí na Antena 102, no Antena Play, todos os dias. Aliás, todos os dias não, né? De segunda a sexta, a gente rolando aí o melhor do sertanejo pra você. Você sabe, né? A pegada é diferente, programa diferente, com as músicas sendo executadas também de forma diferente. Algumas são os trechos das músicas, algumas a gente usa aí de BG. O pessoal já tá acostumado aí com a pegada aí do Antena Play. Já trocou de música de novo. Paixão. Léo Garcia, me coloca nesse sorteio aí, meu amigo. Vou mandar um abraço aqui pro nosso amigo Nilson Delatore. Fala, Nilson. Abraço, Nilson, também tá com a gente aí. Audiência em toda a região noroeste do estado. Fala, Ivo, alô, Urânia. Abraço pra vocês aí também. Nosso amigo Diota lá na borracharia, ouvindo aí a programação. Nosso abraço também.

0: No córrego do Mico. Adriano, fala comigo.
1: Ô, Fidel Garcia, boa tarde, tudo bom?
0: Boa tarde, tudo jóia.
1: Aqui é Adriano do Córrego Mico. Fala comigo, bebê.
0: Fala comigo.
1: Nós estamos aqui na escuta, viu? Ouvindo esses maldão chonado. Plantando as alfaces aqui pra amanhã pro comboio.
0: Aí, ó.
1: Fala comigo, bebê. Sorte o modão pra nós aí do Dudu Galvão, Mulher Maravilha. E põe no sorteio. Tchau, obrigado.
0: Valeu, Adriano. Mulher Maravilha. E...

0: moçada lá no Córrego do Mico. Alô, Adriano, a Rosimari também tá com a gente aí na sintonia, o pessoal das hortaliças aí, né? Obrigado, gente, pela companhia, né? Todos os dias aqui na Zonda 102.3. Obrigado, gente. Quem mais tá por aqui? Nosso amigo, o Cido, né? Tá na estrada aí, Cido. Fala comigo, Cido.
1: Boa tarde, meu amigo Creu Garcia, Cido da Honda.
0: Você tá bom, Cido?
1: Vim pra Santa Fé, ouvindo Antena 102. Meu amigo, fala uma coisa pra você, hein? Não tá sendo fácil, não, meu irmão. É, essa vida de cara apaixonado, cara que bebe deslargado assim.
0: Devagar,
1: eu não tô muito bom ultimamente, não. Eu tô excelente aí, pra estar bebendo. Não tem um ditado que fala assim: o coração vê, o olho não vê, o coração não sente. Sabe, ao contrário. Arregaça esse olho e põe o coração pra sofrer. Manda milionário Zé Rico, meu irmão, decida. Eu ofereço pra todo mundo que tá ouvindo a programação, tá? Tchau, tchau.
0: Valeu, Cido! Um abraço pra você, boa viagem, hein? Que Deus abençoe a viagem de vocês também. Eu só sei que no amor temos que dizer um para o outro: decida.
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0: sede, meu amigo. É, tem muita gente já doidinha pra dar 5 da tarde. É ou não é? Faz aquele tscreque, né? Bom demais, obrigado pela audiência. Você que tá acompanhando a Antena Play, manda seu áudio pra cá, sua mensagem, seu alô, seu modão. Ah, no final do horário temos aí o rodízio, né, de massas lá da Nova Delícia Sorteria. Bora lá então, tá afim de ganhar o rodízio e mais o fardo de sabor aqui? Vamos na Zap Antena, 997359981.
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7: Olá, chonados, hoje sorteio do rodízio, né? Rodízio de massas aqui da Nova Delícias Torteria. Bora lá, tá afim de ganhar? Então vai deixando seu nome aqui, vai deixando seu áudio, a sua mensagem, participando aqui do Antena Play. Bora lá, moçada!
8: Vocês que fazem parte dessa massa.
7: Ó, versão, ó, muito louco. Muito bom.
8: Tanto, vamos
7: lá.
8: Por que não parar? Com essa bobagem.
7: Nosso amigo Alex também tá na sintonia. Manda alô pra gente aqui, estamos na obra ouvindo vocês aqui no Jardim Estados Unidos. O Alex, tá o Douglas, o nosso amigo Raí. Valeu, os meninos bão demais da conta. O pessoal que tá sempre com a gente aí na sintonia. Fala, Valdir. O Valdir também tá por aqui. Quero concorrer aqui aos prêmios. Valeu. Maria Inês Vidal. Obrigado, Maria Inês. Também concorrendo aqui no finalzinho do horário. Toca João Bosco e Vinícius pra gente aí. Oi, Bruna. Boa tarde pra você, querida. Tudo bem por aí? Tudo certinho, Bruna. São João Bosco e Vinícius, né? Ó, o DJ pensou rápido aqui, né?

0: João Bosco e Vinícius. Antena Play. Obrigado, Bruna. Mais uma vez aí, a Bruna que indicou aqui, João Bosco e Vinícius. Na audiência, também nosso amigo Walter, para Vartinho. Walter, nosso amigo Sandro. E o Crovin. Valeu, moçada. O Bruno também, né? Valeu, Bruno. Tudo de bom pra vocês aí. Moçada que tá todo dia lá no pé do rádio curtindo Antena Play. Vamos que vamos, moçada. Dona Maria do Carmo também tá com a gente. Obrigado, Dona Maria. Vou tocar já aqui um João Mineiro e um Marciano. O pessoal da Brumar também tá com a gente. Valeu. Os meninos lá, toda a equipe. Um abraço pra vocês aí. Nosso amigo Dió, manda um abraço aqui pro nosso amigo Padula. Ô, Padula! O pessoal que tá lá na borracharia, né? A Padula pediu aqui um João Mineiro e Marciano. Ô, Dió, Xona, um abraço, Padula. Ela manda aí no peito, DJ.
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0: Cê tá doido, modão demais, hein?
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0: É, só modão aqui na Antena Play. Vamos lá, prossegue aqui o programa, vamos mandar mais alô aqui. Obrigado, Vidiol, Padula, pessoal que tá lá na borracharia, abraço aí pra vocês. Fala, Regis, o Regis também tá por aqui, boa tarde. Grande Regis, Rick Renner, né? Vamos escolher uma boa aqui, já já. Oi, Daiane, tudo bem por aí, Daiane? Me chamo Daiane, sou de Vitória, Brasil. Quero participar também do sorteio. Deus abençoe vocês. Em dobro pra você. Tá bom, Daiane? Um abraço pra vocês, Ana querida Vitória, Brasil. O Diegão também tá por aqui. Ô, Diego. Também ouvinte de todos os dias. Ô, Diegão, fala comigo.
2: Boa tarde, Clô Garcia. Tudo
0: boa
2: bem?
0: Boa tarde, beleza, Diego?
2: Aqui é o Diego Gonçalves Bonfim.
0: Grande, Diego.
2: Aqui de Jales. Eu gostaria de participar do sorteio aí.
0: Maravilha, já tá na lista aqui, Diego.
2: É, se possível, toca uma moda aí do Juliano César pra gente aí. Pra todos que estão curtindo, pra vocês aí da rádio. Abraço.
0: Valeu, valeu, valeu. Abraço pra você também. Grande Diego. Nosso querido ouvinte Diego tá com a gente. Juliano César. Ei, saudade aí do cowboy Juliano César. Valeu, Diegão!

0: meninas também na sintonia aqui, a Sara também, nossa amiga Leila, o pessoal fazendo um bolinho aqui, né? Obrigado, Leila, a Sara também junto com a gente aqui no Antena Play. Bora lá pra mais mensagem chegando, o nosso amigo Tico também, o aqui o Tico, o nosso amigo Gui, o pessoal que tá aqui no Novo Mundo, né? Junto com a gente, obrigado, viu, os meninos. Estamos aqui na horta, no Córrego do Mico. Quero participar do sorteio também. Muito obrigado. Obrigado, viu, Rosi? A Rose, nosso amigo Adriano também, junto com a gente. 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
0: Vamos nós, meninos, estamos de volta aqui no Antena Play e o seu alô, alô aqui no nosso WhatsApp hoje valendo aí. Hoje tem sorteio do rodízio de massas lá da Nova Delícias Torteria. Tá afim? Então manda seu áudio aí, participe com a gente, mande sua mensagem no WhatsApp 997-359981. Fernandão, um abraço pra você, nosso amigo Fernando. Tá lá o Silvio, também tá com a gente aí. A moçada pede aqui João Paulo e Daniel, né? Valeu, meninos, já já a gente toca aí pra vocês. Um bom trabalho aí a toda a moçada, beleza? Quem mais? Nosso amigo... Ô Márcio, fala Marcinho, tá tudo certinho, cowboy? Ana Cláudia, o pessoal de Palmeira do Oeste também, junto com a gente. Tá com o Daniel pra nós aí. Valeu, Palmeira do Oeste, abraço pra vocês também. Vamos lá, seguimos com a Antena Play aqui, nosso amigo João Luiz, lá em Santa Fé do Sul. Fala, Cléo Garcia, tudo bem por aí? Tudo bem, João? E coloca no sorteio aí o João de Santa Fé do Sul. Valeu, as meninas. Tá na audiência, nosso amigo Kleber Fação, tá lá no sítio, né? Lá na produção do mel. Pessoal da apicultura aí, nosso abraço, Kleber Fação.
18: Boa tarde, Kleber Fação aqui do bairro do Jataí, na
0: grande,
18: escuta.
0: Grande Fação.
18: Um abraço aí ao pessoal da apicultura Fação que tá na pegada do mel aí. E todos os ouvintes, Antena 102.
0: Aê,
18: e parabéns por esse programa maravilhoso aí. Programa que só toca modão. E o bambu tá gemendo.
0: Aê,
18: e tchau,
0: Fação.
18: E obrigado.
0: O bambu tá gemendo, Fação.
19: O bambu tá gemendo.
0: Cê tá louco.
20: Daquele momento até hoje.
0: Obrigado, Fação. Abraço.

0: Márcia, obrigado pela audiência também. A Márcia tá aqui pedindo o João Mineiro e Marciano. Já tá rolando aí pra você. Beleza, Márcia? Deixa eu levar essa aí, Didi.
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0: Não desse. Ah, vai dando uma sede, meu amigo. E o sertanejão aqui da Rádio Antena.
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0: Muito bem, teremos esse ano mais uma vez o tradicional bazar da Igreja Vide. Será na sexta e sábado, e na sexta a partir das 19 horas e no sábado a partir das 8 horas da manhã, na rua Bandeirantes 1876. Venha prestigiar, né, e colaborar com o Bazar da Vide. O tradicional Bazar da Vide acontece nesta sexta e sábado.
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0: Pois é, o STF suspendeu a sessão, né, que analisa o relatório da Polícia Federal sobre a relação entre Moraes e Vorkaro. Os ministros voltam às 15 horas. Voltariam às 14, mas o retorno da sessão do Supremo foi adiado aí para as 15 horas. E antes de sair para o intervalo, o presidente do Supremo, Fachin, né, havia informado que o retorno seria às 14 horas. Mas agora passou aí para as 15 horas. O pessoal foi almoçar, aquela sobremesa e tal. E volta aí às 15 horas, portanto. Bom, a sessão plenária foi suspensa e será retomada às 15 horas. No retorno, Fachin afirmou que o plenário, né, vai discutir a questão, né, de ordem apresentada por Gilmar Mendes. Suspender o julgamento e retomar a análise na próxima terça-feira. A proposta é juntar o caso, né, de Moraes com o de André Mendonça, redistribuir a relatoria e determinar um prazo, né, para a PGR se manifestar. Tá aí, o negócio não vai terminar hoje não, o negócio vai longe. Faltando 17 para as 3 da tarde, Antena News de volta em uma hora com mais informações.
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4: Então, as Brutas do Sertanejo, até as 3 da tarde. Vamos lá, mandando sua mensagem pra cá, 997359981. Hoje temos aí o sorteio, né? De mais um rodízio da Delícias Torteria.
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4: Oi, Raíssa. Raíssa também tá por aqui na audiência. Quero ganhar um rodízio. É, tem mais um fardo de sabor aqui no finalzinho do horário sorteio. Beleza?
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4: Obrigado mais uma vez aí, pessoal da Apicultura lá. Grande Fação, Kleber Fação, toda a equipe. Rádio ligado na antena 102. Pessoal que tá lá no sítio, né? Lá no Jataí. Grande abraço pra vocês aí, Grande Fação.
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4: Tem mais, a Fabiana tá com a gente. Obrigado, Fabi. Obrigado pela sintonia. Nosso amigo Carlinho também continua por lá. Pessoal que tá aqui no bairro Novo Mundo, né? Na sintonia. Ô, Serjão, como é que você tá, Serjão? Serjão também tá por aqui na audiência. Fala comigo, Serjão.
6: E aí, Cléo, boa tarde.
4: Você tá bom,
6: Serjão? Manda um alusão aqui pra galera aqui no Trampo, o Timbuca, o Luciano, o Escarranço, o Paulo. E manda pro Adrianão da Perfect Polimentos.
4: Ô, Adrianão.
6: Põe um modão lá pra ele do Chico Rei Paraná.
4: Ô, louco.
6: Tá com raiva de mim.
4: Cê tá
6: doido. Um abraço.
4: Cê tá doido. É modão demais, hein? A solidão.
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4: Agora é só mais uma rodadinha
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0: Aí, Chico Rei, Paraná, pra moçada lá na obra, né? Tá toda a turma lá na sintonia também. Obrigado aí. Os nossos amigos construtores, o pessoal da construção civil aí, grande Polveiro, a família Polveiro aí também. Todo dia, rádio ligado na antena 102. Valeu, Sérgio, toda a equipe aí, nosso abraço, nosso carinho. O Nilson, como é que você tá? Nilson, Nilson também mandando um recado aqui. Vamos ver se vai dar tempo de tocar aqui. A saudade da minha terra. Valeu! Renatinho, estamos aqui, tá aí o seu Zé. Na empreitada aqui nessa terça-feira. Valeu, Renato. Grande abraço pra você.
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0: Zé, pega firme com o Renatinho. Já viu, né? Renatinho tá mais devagar que tudo hoje, né, Renato?
2: Simbora, galera, sim!
0: Vai. Sérgio Silva, pessoal de Salete também, tá junto com a gente aí. Ô, Serginho, abraço pra você, meu querido. Meu amigo Du também tá com a gente. Valeu, Du! Du Gomes, Eduardo Gomes. Também tá aqui no sorteio. Valeu, Du! Valeu, Garcia. Cadê o Edson e Hudson? Ah, é, pediram Edson e Hudson, a gente ficou devendo, hein? A Ana, né? Vamos tocar a mão do Edson e Hudson aí, junto com o Mato Grosso e Matias. Pode ser, Ana? Vamos tocar 24 horas de amor? Vamos estampar mais uma água com gás aqui? Pode ser, Ana? Simbora!
3: Aô, potência.
0: Bom demais, hein? Bom demais.
3: Bom demais, demais.

0: modão, chonado demais do Antena Play. Voltamos já com a sua mensagem.
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6: Vamos lá, vamos encerrando aqui nossas tarefas por hoje é só. Vem aí, Boquinho, trazendo o Rádio Raiz. É, até às 7 da noite você continua aí com o melhor do sertanejão aqui nas ondas 102, beleza? Grande abraço a todos e a gente se fala amanhã a partir das 10 horas da manhã. O Antena Play de volta amanhã, né? 1 da tarde. Valeu, gente! Só deixando o nome aqui dos contemplados, né? Claro, o ouvinte Antena participou, tá levando hoje aqui o Fardo de Sabor aqui, Edilson Conceição, final do telefone 1376. Edilson, obrigado por ter participado com a gente, grande Edilson. Edilson Conceição, final do telefone 1376. E quem leva o rodízio? Rodízio de massas aí da Nova Delícias Torteria, ficando aí pra final do telefone 6828. 6828, quem é aqui 6828? A Marina, né? Marina França. Parabéns, Marina, o rodízio é seu. Valeu, gente, abraço a todos e a gente se encontra então amanhã no mesmo bate-horário. Fiquem todos com Deus, um final de tarde, né? Maravilhoso, abençoado pra você. Vou deixar a última aqui, a saideira, né? Guilherme.

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11: É notícia da hora, deixando você bem informado. Moraes e Mendonça batem boca em sessão do STF sobre crise master na corte. Quem tem medo da Polícia Federal? Então tivemos aí os ministros Alexandre de Moraes e André Mendonça bateram boca nesta terça-feira durante o julgamento do Supremo Tribunal Federal STF sobre a crise que atinge a corte resultante das apurações do caso Master. O bate-boca ocorreu quando os ministros do STF falavam sobre a atuação da Polícia Federal nas apurações sobre Master e a relação de Daniel Vorcaro com o ministro Alexandre de Moraes. Moraes solicitou que o julgamento sobre a sua conduta na relação com Vorcaro e sobre a postura de André Mendonça no relatório da Polícia Federal sobre Moraes fossem analisados conjuntamente. Moraes acusa o colega de parcialidade na condução do caso. Não há como julgar hoje a situação de Moraes. Sem julgar a situação de André Mendonça, quem tem medo da Polícia Federal? Perguntou Moraes. Agora, quem chamou a Polícia Federal e exigiu que a Polícia Federal colocasse um colega na colaboração premiada? E vamos trazer isso aqui, presidente Fachin. Aí chamar aqui testemunhas que eu vou indicar, não só policiais, mas advogados, testemunhas. Eu tenho testemunhas que o ministro André, em reunião, disse, peçam isso, declarou Moraes. E teve o bate-boca, né? Moraes acusa Mendonça de atuar com um grupo que tentou dar um golpe e pergunta quem tem medo da Polícia Federal. Então teve bate-boca, o atrito ocorreu durante o julgamento ligado ao caso Master e mensagem de Vorcaro a Moraes. E o bate-boca expõe nova escalada na crise interna da corte, conforme publicação do G1 no dia de hoje.
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Região, nosso boa tarde. Esta é a sua ZYD 937, canal 272, antena 102, a rádio da sua cidade. Por aqui, Boquinho, até às 19 horas com Rádio Raiz, a direção geral, doutor Vanderlei Garcia. Hoje uma hoje é uma terça-feira super gostosa, dia 15 de setembro de 2026. E a partir de agora você ligando 3632-0161 e pode mandar o seu recado pelo WhatsApp, que é o 997359981. Vamos juntos aqui, ó, na melhor e a mais ouvida.

0: horas e 11 minutos. 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
0: Louco de desejo, João Paulo e Daniel, a primeirinha nessa tarde gostosa. 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

0: de Brito Samuel. Ponto G, aqui nas ondas da Antena. 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
2: Chega aqui, 10h28. Antena 102, a rádio da sua cidade. Edson e Hudson, fruto do nosso amor, matando saudades.

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2: E olha, atenção, Botafogo se reúne com o técnico Tite e tenta convencer o técnico a assumir a equipe. O Botafogo está no mercado para acertar com um novo técnico e definiu Tite como seu principal alvo. Na segunda-feira, o treinador se reuniu com alguns integrantes da diretoria, entre eles o presidente João Paulo Magalhães Lins e o diretor de futebol Léo Coelho. A diretoria formalizou o interesse na contratação e apresentou o projeto alvinegro a Tite, que está sem clube desde que foi demitido do Cruzeiro em março deste ano. E o trabalho do treinador agrada ao Botafogo desde a gestão de John Textor e é elogiado por membros do departamento de scout.
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4: Legal, 15 horas e 41 minutos. Olha, continua mandando seu nome completo pelo WhatsApp da Antena. 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Manda o seu nome pra cá. 15 horas e 42 minutos, Antena 102 FM. Mandar um abraço aqui também, um carinho especial aqui. Vamos mandar aqui a galera participando aqui da Antena 102 também. Alô, Sandrinha Brito. Beijão, Sandrinha. Muito obrigado pela audiência, viu? Tá aí na sintonia ouvindo a Antena 102 FM. Mandar um abraço também, um carinho especial aqui, ó. Um abraço aqui pra Ludmila. Alô, Ludmila, na linda cidade de Urânia. Abração, Ludmila. Um beijão pra você, minha amiga. Pra você, pro Ailton, pra toda a família aí, viu? Muito obrigado aí pelo carinho da audiência, viu? Alô, minha amiga Irene. Um beijão pra você, Irene. No córrego da porteira também, né, Irene? Tá aí ouvindo o Boquinho também, o Luizão. Ó, que beleza, hein? Boa tarde também, tá participando do sorteio também. A Ariane Beatriz, alô Ariane, um beijão pra você também, viu Ariane? Muito obrigado aí pela audiência também, sempre, sempre aí na sintonia, viu? Mandar um abraço também aqui, mandar uma boa tarde pro Dico, né Dico? Tá trabalhando, tá ouvindo o Boquinho também, né Dica? Ê, Dicão, aí bonito, hein meu patrão, aí bonito, hein? Boa tarde aqui pra Irene Fonseca também, alô Irene. Um beijão pra você, muito obrigado, viu? É, já tá participando do sorteio também. Participou do programa, já tá automaticamente já participando do sorteio também. Mandar uma boa tarde aqui também agora, um carinho especial pra Cléria. Alô, Cléria, um abração pra você, Cléria. Muito obrigado, viu, Cléria? Pelo carinho da audiência, viu? Alô, meu amigo Fábio Pedro, tá tudo beleza, Fábio? Tá ouvindo o Boquinho, né, Fábio?
5: Olá, Boquinho, boa tarde, tudo bem contigo? Boa Espero tarde. Que sim. Opa. Aqui é o Fábio Pedro. Eu gostaria hoje, meu amigo, de ouvir a música Meu Dengo, com Roberta Miranda. Ofereço para o Manezinho, Dona Fátima e Gersian, de Santo Antônio da Aracanguá. Ouvi o São e o Luizão de Aparecida Taboado. Para Sandra Brito, estendo meus abraços a cada um dos ouvintes, com muito carinho e respeito. E um forte abraço para você. Com bênção de saúde e paz, meu irmão. Até logo. Tchau, tchau.
4: Um abraço, Fábio Pedro. Muito obrigado, meu amigo, pelo carinho da audiência, viu, Fábio? Tá aí ouvindo o Boquinho também, ó. Que beleza, que maravilha. Nosso abraço, viu, Fábio? Muito obrigado pela audiência também, sempre, sempre na sintonia. 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Então manda o seu nome completo, viu? É, a sua filhinha vai adorar. Eita, com certeza, né? Vai adorar o seu filhinho. Então manda o seu nome completo pra cá. Uma mochila infantil PP com desenho animado. Coisa mais linda da Leque Papelaria, viu? Da Leque Papelaria. Ó, que beleza, hein? Que maravilha, viu? Nosso abraço aí. Muito obrigado aí pela audiência aí também, viu? Sempre, sempre na sintonia. Pessoal curtindo a Antena 102, né? Mandar um abraço também aqui pra Célia, né, Célia? Muito obrigado, viu, Célia, pela audiência.

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8: Legal, 16 horas, mandar um abraço aqui agora. Alô, Fernanda, o nosso abraço, muito obrigado, Fernanda, pelo carinho da audiência, viu? Tá aí na sintonia. Alô, Soninha Regina, um beijão pra você, Sônia. Muito obrigado, Sônia, pelo carinho da audiência também, viu, Sônia? Mandar um abraço aqui pro João. Alô, João, filho da Irene do Luizão. Eita, alô, João, abração pra você, meu irmãozinho. Muito obrigado, viu, João, pelo carinho da audiência. Tá aí ouvindo a Antena 102 FM. Alô, meu amigo Cido da Honda. Eita, alô, Cido, tá tudo beleza por aí, Cido? Tudo maravilha, meu velho.
10: Boa tarde, meu amigo Boquinho.
8: Tarde.
10: Cido da Honda, saindo de Santa Fé, retornando a Jale, ouvindo a Antena 102. Ô, Boquinho, eu falo uma coisa pra você, não tô bom não, eu tô excelente. O problema, meu amigo, é esse coração que tá deixando ele muito apaixonado, cara. É muito boleto de paixão pra pagar. O corpinho não tá aguentando não, cara. Pra poder recompensar um pouco, é só ficar na latinha azul com dois pinguinhos. Mas mesmo assim, cara, tomando esses deitorete, não tá valendo de nada, Boquinho.
8: Não ajuda, não.
10: Manda uma tijolada no peito aí, Ronaldo Viola, é duelo de paixão. Eu ofereço pra todos os pingaiados apaixonados, tá ouvindo a programação. Tá, tchau, tchau.
8: Falou, Cido. Um abraço, meu irmãozinho. Muito obrigado, viu, Cido? Pelo carinho da audiência. Esse é uma peça, viu? Gente boa demais da conta, né? Meu grande amigo Cido da Honda, né, Cido? Boa viagem, bom trabalho pra vocês aí, viu, Cido? Muito obrigado e pela audiência também, viu? Mandar um abraço aqui pra Irene Fonseca e o Luiz Cordeiro, lá no córrego do Açude, né? Opa, que beleza! Alô, Irene Fonseca, alô, Luiz Cordeiro, aí do córrego do Açude. Um abração. Você vê que coincidência, né? Irene e Luiz, lá no córrego do Açude. E os meus amigos e irmãos Irene e Luiz, do córrego da Porteira. Ó, eita, que beleza, hein? Alô, meu amigo Ayrton Zambão, tudo bem, meu patrãozinho? Olha que beleza, hein? Um abração aí, viu, Ayrton? Abração pra você e pra toda a família, meu irmãozinho. Muito obrigado, viu, Ayrton? O Ayrton, a Sônia, a netinha também, né? A Kayla. Eita, que beleza. Um abração pra vocês, viu, Ayrton? Muito obrigado pela audiência aí, viu? Sempre, sempre na sintonia, ouvindo a Antena 102. Alô, Vitor, do Posto Sena.
11: Ô, Boquinho, boa tarde, boa tarde. Eu tinha mandado errado aqui o negócio.
8: Opa! Mas,
11: manda pra nós aí um Gilberto e Gilmar, fazendo favor, tá bom? Dia ensolarado de terça-feira aqui, ó. Tá gostoso demais. Programa bom, hein? Programa bom, só musicão.
8: Obrigado,
11: Boquinho, meu irmão. Um abraço pra todos os ouvintes aí, que Deus abençoe a casa de todos.
8: Opa!
11: Tá bom?
8: Amém!
11: Um beijo no seu coração, meu irmão. Fica com Deus aí. E eu queria participar do sorteio aí também. Vai que dá certo eu ganhar um presentinho pra minha sobrinha. Tá bom? Valeu, meu irmão. Bom programa aí.
8: Valeu, um abração pra vocês aí, viu, Vitor? Pessoal do Posto Sena, abração do Boquinho pra vocês. Muito obrigado pela audiência aí, viu? Sempre, sempre na sintonia, né? Eita, mandar um abraço aqui pra Marlene. Ô, Marlene, tá tudo beleza por aí, Marlene? Tudo certinho?
12: Boa tarde, Boquinho. Aqui é a Marlene de São José. Me põe no sorteio aí. Se eu ganhar essa bolsa, passar pra minha netinha.
8: Opa, tá participando do sorteio também, viu, Marlene? Muito obrigado aí pela audiência, viu? É o sorteio de uma mochila PP, tamanho PP infantil, da Leque Papelaria. Vai mandando seu nome completo pra cá, viu? Vai mandando seu nome completo pra cá, viu? Tá certo? E nós vamos juntos até as 19 horas, fazendo uma festa gostosa, uma festa maravilhosa. Alô, Roger! Um abração pro Roger também. Ouvindo o Boquinho, né, Roger? Um abração pra você, viu? Sempre na sintonia! Alô, Pedro Olier Júnior, um abraço, meu irmãozinho. Pedro Olier Júnior, tá ouvindo o Boquinho também, né, Pedro? Aê, Pedrão, um abração pra você, viu? Pra toda a família Olier de Vitória Brasil também, um abração do Boquinho, muito obrigado pela audiência.

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8: 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Yuri Alberto desfalca Corinthians na Libertadores e só volta a jogar após a data FIFA. O atacante Yuri Alberto só voltará a jogar pelo Corinthians depois da data FIFA. Ele está fora do jogo contra o Estudiantes pelas quartas de final da Conmebol Libertadores, nesta quarta-feira às 21h30 de Brasília, na Neoquímica Arena. O centroavante se machucou em 30 de julho e tinha expectativa de que pudesse estar à disposição no clássico contra o Santos em 30 de agosto. Ele chegou a iniciar a transição física, mas regrediu no tratamento da lesão grau 2 no músculo posterior da coxa direita ao sofrer uma ruptura parcial da fibrose na cicatrização.
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2: 16 horas e 18 minutos. Olha, vai mandando seu nome completo pelo WhatsApp da Antena. Nós vamos sortear no final do programa uma mochila infantil PP da Leque Papelaria, viu? É aquela mochila com desenho nela, coisa mais linda a mochila, viu? E manda seu nome completo, é uma mochila PP infantil da Leque Papelaria. Deixa eu ver aqui, deixa eu mandar um abraço aqui pra Sônia Regina. Eita! Alô, Sônia Regina, um beijão pra você, minha amiga. Tá tudo beleza por aí, Sônia?
3: Boquinho. Boa tarde.
2: Boa tarde.
3: Eu não sou boba nem nada. Faz tempo que eu estou aqui no Rádio Raiz, curtindo essa tarde simplesmente maravilhosa.
2: Muito obrigado, Sônia Regina. Um beijão pra você, minha amiga. Muito obrigado pela audiência. Continua mandando seu nome completo pelo WhatsApp da Antena. Nós vamos sortear no final do programa. Nós vamos sortear no final do programa uma mochila PP infantil da Leque Papelaria.

0: É, Geleia, tudo beleza?
1: Boa tarde, Bock. Aqui é o Sidmar da Silva.
0: Grande,
1: Sidmar. É, quero participar aí desse prêmio aí. É, e manda uma música pra nós, Fátima Leão, Pecado de Amor. Manda pro Linco aqui, tá o Linco, tá o Ailton. Estamos aqui no trampo, aqui no Arapuã, trampando, no batidão. Um abraço.

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2: 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Beleza pura? 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
2: 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Alô, Wilson da Gigante Hortaliça, meu amigo Wilson da Gigante Hortaliça. Nosso abraço, Wilson.

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0: som de Rick Renner, Remelenço aqui na antena. Olha, vai mandando seu nome completo no WhatsApp da antena. Nós vamos sortear no final do programa uma mochila infantil tamanho PP. 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Mochila está em promoção lá, né? Vamos sortear uma. Ó, que beleza, que maravilha. Então, manda seu nome completo pelo WhatsApp da antena, viu? 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
22: É 17h09, Antena 102, a rádio da sua cidade. Mandar um abraço pro Manezinho, lá da Fazenda Santa Fátima, em Santo Antônio do Aracanguá, né, Manezinho? Tá tudo beleza por aí, manezinho? Tudo certo, meu patrão?
0: Boa tarde, meu patrão Boquim. Firme Guarueiro ou não? Tudo joinha por aí?
22: Tudo Boquim, beleza.
0: Manda aí pro manezinho aí. Chitãozinho Chororó. Deixei de ser cowboy por ela. Vamos oferecer aí pra Sandra Pri, pra Irene, pro Luizão, pro Wilson, pro Everaldo, pra todos da família Supimpa, pra todos nossos amigos aí do rádio, desse povo que tá curtindo o programão chonado. Vamos mandar pro Fábio Pedro também. Um abração e fica com Deus, meu amigo. Esse programão arrojado e chonado que é o Rádio Raiz.

0: Zé de Camargo e Luciano, aqui nas ondas da Antena 102. Você curtindo a melhor programação, manda um abraço aqui agora, ó. A galera curtiu. Alô, Adriano! Um abração aí, pessoal curtindo a antena, né, ó. Tá ouvindo o Boquinha aqui, ó.
1: Fala, Boquinha, beleza? Boa tarde, meu amigo. Manda pra nós um Zezé de Camargo e Luciano aí, ó. Irmão da Lua. Manda pro povo que tá Ferrari Car aqui. Bora!
0: Ei, moçada, todos aí da Lodriano, toda moçada Ferrari Car, um abração do Boquinho pra vocês aí, viu, gente? Muito obrigado pela audiência, ouviram aí, curtiram. É, Zezé de Camargo, irmão, amigo da Lua, irmão das Estrelas, grande sucesso. Mandar um abraço aqui, é o seguinte, gente, olha, continua mandando seu nome completo, muitas participações, tá? Bastante WhatsApp caindo, muitas pessoas participando, manda seu nome completo, nós vamos sortear no final do programa uma mochila infantil tamanho PP, tá? Pra você presentear seu filho, pra você presentear aquela garotinha que você ama, aquele garotinho que você ama, viu? 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
8: Apresentação. 17h40. 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Daqui a pouquinho, gente, teremos o triplex do ídolo, viu? Daqui a pouquinho, aqui nas ondas da antena. Mandar um abraço aqui. Pediu pra nós Vale de Lágrima. O Roberto, né, Roberto? Pediu Vale de Lágrima. Roberto, abração pra você, meu irmãozinho. Muito obrigado pelo carinho da audiência.

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0: Agora 17:50, vem chegando agora. Manda um abraço pro meu amigo Ronaldo, grande Ronaldo, meu grande amigo Ronaldo cantor. É, Ronaldo, abração pra você, meu irmãozinho, abração, viu? Muito obrigado aí, viu? É, o Ronaldo vai estar, Ronaldo e a banda lá no bar Salada, dia 20, né? Eita, no domingão, a partir das 12 horas, né? Que beleza, nosso abraço aí, viu? Esse caboclo canta demais, viu? Ei, Ronaldão, vamos, não é fraco não, né? Ei, nós vamos lá, hein? Nós vamos lá, domingão, hein? E cantar umas motos com o Ronaldo lá, né? Ronaldo, um abração pra você, meu irmãozinho. Muito obrigado e que Deus continue te abençoando, viu? Alô, Biro, Biro do Raio X da Santa Casa, meu grande amigo. Canta muito o Biro também, ô Biro. Vamos dar um pulo lá pra cantar os modão lá com o Ronaldo, hein? Ê, cabuca, hein? Ali, Nilton. Um nosso abraço, Biro da Santa Casa. Um abração. Alô, Ronaldo. Um abração pra você, viu? Ó, o Paulinho também já mandou um alô pra nós aqui, viu, Ronaldo? Paulinho lá do Paulinho Supermercado do Santos Expedito. Paulinho falou assim: bora. É, só pra tomar uma gelada, tomar uma groselha. Aí bonito, né, Paulinho? Aí bonito. Nosso abraço, Paulinho e Tati, aí no Paulinho Supermercado, dando um trato aí no Paulinho, dando uma pintura aí, né? Pra atender melhor os clientes aí, né, Paulinho? Abração pra vocês aí, muito obrigado aí, viu? Pelo carinho da audiência, viu? Tá certo? Vem chegando agora. Alô, Vilma, Vilma pediu e vai curtir o triplex do Ídolo.
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0: É o Triplex do Ídolo de hoje, o Triplex do Ídolo vai pra Vilma, ela mandou as três músicas, Roberto Carlos...

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0: Caboclo, abração pra toda a família aí, viu? 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
0: É a previsão do tempo, os termômetros marcando 27 graus e à noite o tempo fica firme, à noite o tempo fica firme e não está marcando chuva para noite, e no momento marcando aí 27 graus e à noite a chuva não está marcando chuva para noite, né? À noite tá marcando ontem que a chuva para a noite, né? Então não está marcando chuva. Amanhã, que é quarta-feira, nós teremos a mínima 16 graus e a máxima 28 graus, dia de sol com muitas nuvens à tarde, e à noite a nebulosidade diminui também, viu? A mínima 16 e a máxima 28 graus.
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2: Legal, 18:36, Antena 102. Nós já temos aqui, gente, o sorteio, a reação do sorteio nesse momento. E a galera curtindo, né? Eita, eita, eita, e bonito, né? A galera curtindo a Antena 102 FM e muitas participações, nós separamos todos os participantes aqui, viu? Alô, Eltinho, Eltinho lá do Raio X da Santa Casa, meu grande amigo, tá aí na sintonia, né, Eltinho? Um abração pra você, meu irmãozinho, muito obrigado, viu, Eltinho, pelo carinho da audiência, viu? Alô, Luiz, grande Luiz, tá ouvindo o Boquinho, o homem que puxa leite no seu bruto, aí, né, Luiz? Um abração pra você, viu, Luiz? Muito obrigado aí pelo carinho da audiência, viu? Tá, já tá com a churrasqueira acesa, ô, trem bom demais, hein, rapaz? Valeu, Luiz, abração pra você, meu irmãozinho. Mandar um abraço aqui também, deixa eu ver aqui, alô Ailton, um abração pro Ailton também, né, Ailton, abração pra você, muito obrigado pela audiência, meu amigo Everaldo de Guzolândia, né, Everaldo, tá ouvindo o Boquinho, nosso abraço, Everaldo.
3: Ô, Boquinho, boa noite, tudo bem? Aqui é o Everaldo da família Pimpa de Guzolândia, estamos ligadinhos aí, manda um alô aqui pra nós, pra minha mãe, a Dona Dina, meu irmão Aguinaldo, minha sobrinha Maria Vitória e pra Mariane, pro Manezinho e a Fátima da Fazenda Santa Fátima, em Santo Antônio do Aracanguá, pra Dona Santa e pro Mané Careca. Manda pra nós ouvir aí lição de moral com Teodoro Sampaio, beleza? Um abraço, boa noite, Deus abençoe a todos aí. Família Espim.
2: Valeu, nosso abraço, Everaldo, muito obrigado pelo carinho da audiência, viu? Tá aí na sintonia ouvindo o Boquinha, né? E que beleza, hein? Um abração, viu, Everaldo? Muito obrigado a família do saudoso Supimpa aí, ó. Ouvindo o Boquinha, né? Lá em Guzolândia, ó, que beleza, hein? Um abração pra vocês aí, viu? E vem chegando agora o Retro Sertanejo.
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0: 18:48.
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0: Então está aí, foi Climaster trazendo o Retrô Sertanejo aqui nas ondas da Antena 102, que volta amanhã o Retrô Sertanejo, né, gente? Agora nós temos aqui, agora saiu o sorteio aqui, viu? Já saiu o sorteio e vamos ver quem foi que ganhou agora, né? Vamos ver quem foi que ganhou. E pelo número do celular nós vamos ver aqui, ó, pelo número do celular nós vamos ver quem foi a pessoa ganhadora, né? Dessa linda bolsa infantil, né? Mochila infantil tamanho PP, mochila infantil tamanho PP, né? Vamos ver aqui agora quem foi a pessoa ganhadora. Já saindo o número, vamos lá, saindo o número aqui, vamos já pegando por aqui. Vamos ver. Final do celular 5318. Final do celular 5318. Então, quem foi o ganhador? Ailton. Ailton foi o ganhador da mochila da Leque Papelaria. Ailton foi o ganhador. Já é só ir amanhã lá na Leque Papelaria e retirar o seu prêmio. Seu nome vai ser passado já para nós, para Leque Papelaria, viu, Ailton? É só ir na Leque Papelaria e pegar o seu prêmio lá, sua mochila lá na Leque Papelaria. Parabéns, Ailton. Final do celular 5318 foi o ganhador aí do prêmio da Leque Papelaria. E amanhã tem outro sorteio, viu? Tem mais um sorteio amanhã de outra mochila também amanhã. Você que não ganhou hoje, não fica triste não. Amanhã você poderá ser o ganhador, viu? Parabéns, Ailton, ganhador da mochila PP infantil de hoje da Leque Papelaria. E amanhã tem mais um sorteio também, viu? A de hoje foi o ganhador, foi Ailton. Final do celular 5318. E amanhã tem mais sorteio.

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2: 18 horas e 52 minutos. Vamos mandar um abraço aqui agora. Alô, Everaldo, pessoal de Gozolândia, né? E participou aí do programa. Um abração, viu, Everaldo? Muito obrigado pela audiência. Toda a família do Saudoso Supimpa aí, um abraço, viu? É, meu amigo Manezinho, tá tudo beleza por aí, né, Manezinho?
3: Ó o homem aí, Boquinho, ó o homem aí, ó o Everaldão na área, Boquinho, olha o Everaldão na área, Boquinho.
2: É, Manezinho, Everaldo apareceu o homem, rapaz. Alô, Zimar, o nosso abraço, Zimar, muito obrigado pela audiência. Um abração também aqui pro meu amigo Renan Satim, compositor, né, Renan? Amanhã vou tocar os modão do Renan aqui, né, Renan? Abração pra você, meu irmãozinho, muito obrigado, viu? Pela audiência, estamos encerrando o programa e a gente se fala amanhã, viu, gente? Amanhã tem mais um programa, daqui a pouco tem a Voz do Brasil e na sequência nós teremos aí o Rogério de Sá e o Marcelo Ramire. Lembrando que às 5 da matina vem o Rogério de Sá, vem o Claudinho Antônio com o Quintal da Antena. Às 7 horas vem o Antena Ligada com Claudinho Antônio e Vanderlei Garcia Filho. Terminando a Antena Ligada, Claudinho Antônio vai até às 10 com um bom começo, viu? Nas reportagens policiais, Assis Duarte. Depois vem Cléo Garcia e eu volto às 15 horas com o Rádio Reis, ok? Um abração do Boquinho, fiquem com Deus e até amanhã, se Deus quiser. Tchau, tchau. Alô, Luizão. Alô, Irene. Aí no Corre da Porteira, um abração pra vocês. Muito obrigado pelo carinho da audiência.

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2: Olá, uma boa noite.
1: Boa noite para você que nos acompanha em todo o país.
2: Terça-feira, 15 de setembro de 2026.
1: Vamos aos destaques do dia.
2: A infraestrutura por trás da tela. Data centers mantém o mundo conectado.
1: E Brasil sanciona a lei que cria regime tributário especial para a instalação desses espaços no país.
2: É o Redata. Medida prevê incentivos fiscais e o uso de energia renovável. Pablo Mundi.
3: A nova legislação também contempla serviços de computação em nuvem e operações de inteligência artificial, como treinamento e geração de respostas para modelos de IA.
1: Produção agrícola e pecuária.
2: Brasil colheu cerca de 361 milhões de toneladas de grãos na safra 2025-26, 2,6% a mais em relação à anterior.
1: E produção de carnes deve ultrapassar 34 milhões de toneladas em 2026 e 2027. Natália Kozlik.
4: De acordo com a Conab, o resultado permitirá um aumento nas exportações sem comprometer o abastecimento do mercado interno.
2: Um refúgio científico no meio da Amazônia.
1: Às margens do Lago Tefé, biblioteca reúne mais de 28 mil obras ligadas à região. Cleide Lopes.
5: Localizada em uma região cercada por áreas protegidas, ela é o único local com conteúdo científico em um raio de mais de 500 quilômetros.
2: Hoje na apresentação, Luciana Vasconcelos e Nazi Brum.
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2: Sancionado o regime especial de tributação para serviços de data centers, o Redata.
1: A lei prevê incentivos fiscais e suspende a cobrança de tributos federais para a compra de equipamentos destinados à instalação, ampliação e modernização dos centros de tecnologia, os data centers.
2: Uma das obrigações das empresas é o compromisso com a sustentabilidade e o uso de energia limpa.
1: Mas você sabe o que são os data centers? Vamos entender na reportagem de Pablo Mundim.
3: Data centers são estruturas que armazenam, processam e gerenciam grandes volumes de dados e aplicações digitais. O Brasil passa a ter um regime especial de tributação para estimular a instalação de data centers no país. A nova lei cria incentivos fiscais para a compra de equipamentos usados nesses centros de processamento de dados. Para ter acesso aos benefícios, as empresas terão de cumprir contrapartidas. Entre elas, reservar pelo menos 10% da capacidade de processamento para o mercado interno, utilizar energia de fontes limpas ou renováveis e investir no país. Também haverá exigências de eficiência no uso da água para o resfriamento dos equipamentos. O secretário executivo do Ministério da Fazenda, Rogério Seron, destaca o papel dessa medida na indústria 4.0.
6: É uma crítica muito recorrente quando se discute data centers, a questão do consumo excessivo de água e que isso pode ser um problema. As novas soluções que se chamam de circuitos fechados, o projeto endereça isso de uma forma muito adequada. Então, o consumo de água não será um problema. E a energia, a nossa energia, sim, esses data centers consomem muita energia, mas diferente do resto do mundo, aqui a gente produz energia limpa, de baixo carbono e renovável. Então, novamente, isso não vai ser um gargalo, vai ser uma grande oportunidade.
3: A nova legislação também contempla serviços de computação em nuvem e operações de inteligência artificial, como treinamento e geração de respostas por modelos de IA. Segundo o ministro do Desenvolvimento, Indústria, Comércio e Serviços, Márcio Elias Rosa, o regime prevê a suspensão por 5 anos de tributos na compra de componentes eletrônicos e outros equipamentos de tecnologia da informação e comunicação.
7: Há uma suspensão dos tributos federais, nós temos a expectativa de que estados nos acompanhem, que os municípios nos acompanhem, mas o fato é que há uma suspensão dos tributos federais sempre que o produto não tiver produção nacional equivalente, desde que seja destinado para o ativo, né, imobilizado desses investimentos, e vale por 5 anos. Ou seja, nós estamos em face de uma grande inovação.
3: A entrada no programa dependerá de autorização do Ministério da Fazenda e as empresas precisam estar em dia com os tributos federais. Reportagem Pablo Mundim.
2: A gente acabou de falar dos incentivos aos data centers, aqueles galpões gigantes, verdadeiros supercomputadores que fazem a mágica da internet acontecer hoje em dia, guardando nossas fotos e fazendo funcionar a inteligência artificial.
1: Mas para entender como a gente chegou até aqui, vale a pena voltar um pouquinho no tempo e ver como a internet evoluiu ao longo das décadas.
2: Quem é dessa época vai lembrar. 30 anos atrás, navegar na web era aquela novela da conexão discada, cheia de bips, chiados e paciência.
1: Pois é, Nazi, de lá para cá tudo mudou. Hoje, mais de 90% dos brasileiros estão conectados. E aquela internet lenta deu lugar a uma rede rápida, que está na palma da mão, no celular, no trabalho e no nosso dia a dia.
2: Pois é, confira os detalhes dessa evolução na reportagem de Gabriela Noronha.
8: Quem lembra desse som inconfundível da conexão discada? Há cerca de 30 anos, esses bips e chiados significavam que alguém estava se conectando ao mundo novo. No Brasil, a internet começou a se popularizar no final dos anos 90 por meio de modems ligados à linha telefônica. Só na década de 2000, com a introdução da banda larga, foram possíveis conexões mais rápidas e estáveis, como explica Giovanni Almeida, professor da Faculdade de Ciências e Tecnologias em Engenharia da Universidade de Brasília.
9: No início, era a tecnologia discada. Então, quem poderia ter acesso à internet era quem tinha um telefone em casa. E depois, então, começa a ter uma evolução, que é quando surge a tecnologia que a gente, né, chama de rede de telefonia celular. Então, se tem desde a primeira geração, né, por isso tem 1G, 2G, 3G, 4G e hoje 5G. Aí, a partir da tecnologia 4G é que ficou mais forte, aí coincide com o uso do smartphone, surgimento do smartphone, que aí permite que hoje a gente tenha, né, esse acesso na palma da mão.
8: Com a expansão da infraestrutura de internet e a diversificação das tecnologias, cerca de 169 milhões de pessoas no Brasil já estão conectadas hoje. Segundo dados do Instituto Brasileiro de Geografia e Estatística, o IBGE, mais de 90% da população já tem acesso à rede. O que muitos não sabem é que, embora o destino final seja a tela do celular ou do computador, o caminho percorrido pelo sinal varia entre a fibra ótica, a rede móvel e o satélite. De acordo com Thiago Brown, assessor do Departamento de Investimento e Inovação do Ministério das Comunicações, cada tecnologia atende a uma realidade geográfica e a diferentes necessidades de uso.
10: O que é muito importante a gente ter em mente é que todas essas tecnologias, seja satélite, telefonia móvel ou fibra ótica, elas se complementam, né? Então, naquela região onde é mais difícil chegar à fibra ótica, a gente consegue, através de uma comunicação telefonia móvel, levar conectividade banda larga para a população. E aí, mais difícil ainda, aquela região mesmo remota, de rural, de fronteira, por exemplo, em estados que tem muita densidade de floresta, mas existe gente morando ali, existem brasileiros morando ali, a gente tem a solução via satélite para levar também.
8: O assessor do Ministério das Comunicações destaca ainda que, para além das experiências cotidianas, redes estáveis e ultra rápidas permitem o acesso a serviços públicos digitais, como telemedicina e conteúdos educativos.
10: Com a chegada da internet de alta velocidade, a gente consegue levar saúde. Um especialista da área médica consegue fazer o atendimento desse brasileiro que está numa região rural, por exemplo, né? E aí, acesso à educação nem se fala, né? A internet hoje tem todo o conteúdo de todos os tipos.
8: Para mais informações sobre as tecnologias disponíveis e a qualidade dos serviços prestados, basta consultar a página da Anatel na internet no endereço anatel.gov.br. A agência regula e fiscaliza o setor de telecomunicações, estabelecendo normas técnicas e mediando conflitos entre consumidores e operadoras. Reportagem Gabriela Noronha.
1: O Brasil colheu cerca de 361 milhões de toneladas na safra 2025-26, segundo estimativa da Companhia Nacional de Abastecimento, a Conab.
2: O volume representa alta de 2,6% em relação à temporada anterior. A área plantada também deve crescer, chegando a 83,5 milhões de hectares. Confira na reportagem.
4: A produção brasileira de grãos na safra 2025-2026 fechou o ciclo estimado em 361 milhões e 700 mil toneladas, segundo a Companhia Nacional de Abastecimento, a Conab. É o 12º e último levantamento para o período de setembro do ano passado a agosto deste ano. Os números mostram um aumento de 2,6% em relação à temporada anterior. A área de plantio estimada é de 83 milhões e 500 mil hectares, crescimento de 1,7% em comparação com o ciclo anterior. Os maiores aumentos de área estão nas lavouras de soja e milho. Segundo Nayara Bittencourt, diretora de Política Agrícola e Informações da Conab, as condições climáticas contribuíram para os dados estimados.
11: Então, em relação à soja, nós temos 180,4 milhões de toneladas colhidas. Esse resultado ele decorre tanto de uma expansão de área plantada e também das condições climáticas que foram bastante favoráveis nesse ano, com uma boa produtividade do ciclo. O milho também é uma cultura de destaque aqui, com 144 milhões de toneladas, também com condições climáticas bastante favoráveis nas principais regiões produtoras.
4: A Conab também apresentou uma estimativa para a próxima safra, de 2026 a 2027. A produção brasileira pode chegar a 366 milhões e 600 mil toneladas de grãos. Soja e milho apresentam tendência de crescimento. De acordo com a Conab, o resultado projetado reflete uma maior área semeada, o que compensa uma ligeira perda esperada na produtividade média nacional das lavouras. Quem comenta é o presidente da companhia, Silvio Porto.
12: Nós estamos apresentando aqui uma expectativa de crescimento de área praticamente para todas as culturas, mas nós estamos identificando uma redução de área no Rio Grande do Sul, mas nós estamos identificando também uma compensação dessa redução em outros estados.
4: O IBGE, que faz um levantamento anual da safra, estima para 2026 uma produção agrícola de 352 milhões e 900 mil toneladas, 2% acima do resultado registrado em 2025. Arroz, milho e soja representam 92,9% da produção estimada e ocupam 87,4% da área a ser colhida. Entre as regiões, o Centro-Oeste apresenta a maior estimativa de produção, seguido por Sul, Sudeste, Nordeste e Norte. E Mato Grosso é o maior produtor, com 32,1%, seguido por Paraná, Rio Grande do Sul, Goiás, Mato Grosso do Sul e Minas Gerais. Com locução de Thaís de Araújo, reportagem Luciana Colares de Holanda.
1: No mercado de carnes, também há projeção de alta nos próximos anos.
2: Segundo a Conab, o resultado será puxado pela produção de carne suína e de frango em 2026 e 2027.
4: Segundo projeções da Conab, Companhia Nacional de Abastecimento, a produção brasileira de carnes deve ultrapassar 34 milhões de toneladas neste ano e no próximo. O valor é 2% maior que o volume obtido em 2025 e foi influenciado sobretudo pela avicultura de corte e a suinocultura. De acordo com a Conab, o resultado permitirá um aumento nas exportações sem comprometer o abastecimento do mercado interno. Os dados divulgados nesta terça-feira também estimam alta na produção de ovos no país nos próximos anos. A publicação completa pode ser acessada no endereço www.gov.br/conab. Natália Koslick para a Voz do Brasil.
1: Atenção, participantes da Prova Nacional Docente.
2: O Instituto Nacional de Estudos e Pesquisas Educacionais Anísio Teixeira, o INEP, recomenda aos inscritos consultar com antecedência o local de prova, que será aplicada no próximo domingo, 20 de setembro.
1: As informações estão disponíveis no cartão de confirmação da inscrição no sistema PND.
2: Os portões serão abertos ao meio-dia, no horário de Brasília, e fechados pontualmente à 1 da tarde.
1: O resultado final está previsto para 15 de dezembro.
2: Mais informações em pnd.inep.gov.br.
13: Dicas do Enem.
14: Oi, meu nome é Davi Enzo e a minha pergunta é: quantas horas por dia eu preciso estudar?
1: professora de Biologia Maria Antônia Ferreira vai responder essa dúvida. Vamos conferir.
15: Para essa pergunta, não existe uma resposta exata, porque isso é muito individual de cada um. Eu diria para vocês focarem mais em qualidade de estudo e menos em tempo. Porque, por exemplo, se você estudar 2 horas por dia, mas essas 2 horas forem bem proveitosas com foco total, é mais eficiente do que 5 horas toda hora oscilando o foco. Então, eu acho que assim, o máximo possível que você consiga manter um bom rendimento, um bom foco ali nesse tempo de estudos. Lembre-se, no dia da prova vocês estarão realizando exercícios. Vocês precisam estar preparados para responder questões. O Enem é muito mais do que simplesmente decorar um monte de teoria. Ele é uma prova de leitura, interpretação e preparação para responder exercícios.
1: As provas do Enem vão ser realizadas nos dias 8 e 15 de novembro. 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Um local de conhecimento no interior do Amazonas, onde é possível acessar obras dos primeiros cientistas que pesquisaram a região.
2: Biodiversidade, populações ribeirinhas e recursos naturais estão entre os temas das pesquisas.
1: A biblioteca que fica em Tefé é um convite para pesquisadores, estudantes e qualquer pessoa que queira saber mais sobre a Amazônia brasileira.
2: Ela é um centro de pesquisa de excelência, vinculado ao Ministério da Ciência, Tecnologia e Inovação.
16: Preservar a Amazônia é garantir vidas no planeta, mas para preservar é preciso conhecer. E é justamente esse o objetivo da biblioteca Henri Waterbeats. Às margens do Lago Tefé, no Amazonas, a biblioteca conta com 28 mil obras científicas dedicadas à região. Mais do que reunir livros, a biblioteca é há mais de 3 décadas uma guardiã da memória científica da Amazônia. A bibliotecária Graciete do Socorro Rolim conta um pouco sobre a sua história.
17: Nós temos vários títulos de vários viajantes naturalistas que andou aqui pela região amazônica. Se você quiser fazer uma pesquisa histórica dos primeiros estudos relacionados aqui na região, tanto na parte de biologia, botânica, zoologia, arqueologia, a parte da antropologia, esses livros, eles são fontes riquíssimos dessas informações.
16: O acervo conta com publicações sobre a conservação da biodiversidade, uso sustentável dos recursos naturais, estudos sobre populações ribeirinhas e diversidade socioambiental. A biblioteca é uma fonte de consulta para pesquisadores, estudantes e profissionais de diversas áreas. Localizada em uma região cercada por áreas protegidas, ela é o único local com conteúdo científico em um raio de mais de 500 quilômetros, como explica Graciete do Socorro Rolim.
17: Além da importância dela científica, né, o lugar é muito bonito. Tem os janelões de vidro, então dá a vista direta para o Lago Tefé. A vista é muito linda.
16: Para saber mais sobre a biblioteca Henri Waterbeats, é só acessar a página mamirauá.org.br. Reportagem Cleide Lopes.
1: Os gabaritos preliminares do Exame Nacional de Avaliação da Formação Médica, o ENAMED, e da primeira etapa do Revalida já estão disponíveis para consulta.
2: O prazo para apresentar recursos termina nesta quinta-feira, dia 17 de setembro.
1: As versões definitivas do gabarito oficial da prova, objetiva e o resultado definitivo serão publicados no dia 4 de dezembro.
2: O ENAMED avalia a formação médica, já o Revalida comprova diplomas médicos expedidos por universidades de fora do Brasil para exercício profissional no SUS.
1: Para mais informações, acesse gov.br/inep.
2: Conhecer o território indígena e seus caminhos pode fazer toda a diferença na hora de salvar uma vida.
1: Por isso, foi implementado um projeto piloto em Dourados, no Mato Grosso do Sul, o SAMU Indígena.
2: A equipe conta com profissionais indígenas e reduzem mais da metade o tempo de resposta em emergências em saúde nos territórios.
18: Com atendimento na língua nativa, o SAMU indígena funciona 24 horas por dia, 7 dias por semana, e atende cerca de 25 mil indígenas de 3 etnias que vivem na Reserva Dourados, em Mato Grosso do Sul. Desde agosto do ano passado, quando foi implementado o projeto piloto, o serviço já registrou mais de 2.400 ocorrências, uma média de 204 atendimentos por mês. A secretária de Saúde Indígena do Ministério da Saúde, Lucinha Tremembé, diz que o SAMU indígena dá mais celeridade aos atendimentos de urgência.
19: Com o SAMU, a gente consegue aí um fato muito importante, que é a redução do tempo de espera.
18: O número para acionar o serviço é o mesmo que funciona no restante do país, o 192. O que muda no caso do SAMU indígena é a equipe. Ao todo, são 14 profissionais da saúde. 7 deles são indígenas e falam fluentemente português e guarani. A equipe também conhece bem a região, o que dá mais celeridade ao atendimento. O Everton Nunes, da etnia Terena, é um dos enfermeiros que trabalham na viatura e fala da importância da rapidez na resposta ao chamado.
20: O que difere é que nós já conhecemos a aldeia, né? A gente sabe por onde conseguimos entrar, até porque em dia de chuva é mais difícil de entrar. Os condutores sabem, por aqui eu não posso passar, porque se eu passar por aqui, a minha VTR vai ficar. Essa questão de logística mesmo, da condução, do condutor levar a equipe até esse atendimento e até também do tempo resposta. Tempo é vida.
18: As comunidades indígenas da Reserva de Dourados contam com o suporte de 2 unidades básicas de saúde indígena, 1 polo base e 1 distrito sanitário especial indígena. Mas nos casos de ocorrências mais graves, a equipe do SAMU leva o paciente para unidades de saúde e hospitais da região para atendimento especializado. Reportagem Graziele Bezerra.
1: Com as eleições chegando, é importante reforçar: o voto é livre e secreto.
2: Prática de assédio eleitoral no trabalho é crime.
1: Quem traz os detalhes é a repórter Larissa Graciano.
21: Nos últimos 4 anos, o Ministério Público do Trabalho recebeu quase 5 mil denúncias de assédio eleitoral. O voto é secreto, é um direito previsto na Constituição. Mas tem patrão, tem chefe que usa do cargo e do poder econômico para pressionar empregados a apoiar esse ou aquele candidato. E isso é crime. No começo, a prática do assédio eleitoral envolvia pressões diretas, como ameaça de demissão. Hoje, a maioria dos casos é mais velada, como mensagens do chefe com vídeo ou pesquisas eleitorais postadas em grupos da empresa ou enviadas diretamente ao trabalhador. Falas do patrão no ambiente de trabalho, sugerindo que a situação pode ficar difícil se determinado candidato vencer, é outro exemplo. E para configurar assédio, não precisa ser um ato repetido. É que essa pressão, esse constrangimento, ainda que feito uma única vez, tem potencial de gerar medo no trabalhador e direcionar seu voto, afirmou a advogada da União, Alessandra Lopes.
22: Sobretudo esse medo que a pessoa vai nutrir de ser penalizada, de ser removida, de ser transferida, né, de local, de ir para um local onde tem menos condições, de mudar a sua escala de trabalho, de perder o emprego também, né, no final das contas. A gente não quer que ninguém que esteja numa relação hierarquizada, que tenha poder econômico privilegiado, possa coagir outras pessoas e, portanto, desequilibrar o pleito.
21: Uma das provas mais comuns apresentadas pelo trabalhador são as conversas de WhatsApp. Por isso, a orientação para você que é dono de empresa ou coordenador de uma área e que tem poder hierárquico sobre seus trabalhadores é saber os limites do que pode e do que não pode, como alerta o procurador do trabalho, Igor Souza Gonçalves.
23: O empregador tem direito à sua liberdade de pensamento, à sua liberdade política, mas quando ele está dentro do ambiente empresarial, ainda que ele esteja num grupo de WhatsApp, numa conversa informal com aquele determinado trabalhador, ele deve se recordar que, em muitos casos, o que está ali não é o CPF dele, é o CNPJ dele. Então, às vezes, esse tipo de brincadeira, esse tipo de mensagem, ele pode ter uma conotação e um potencial de constranger aquele determinado trabalhador. A gente já teve diversas condenações aí a valores vultuosos, né, nas eleições de 2022, de 2024, a responsabilização de empregadores públicos e privados. julgados, condenações de dano moral coletivo que passaram e a casa dos milhões, né? Porque é um dano que se entende que não é só a liberdade de pensamento do trabalhador, é um dano a toda a democracia.
21: Abrir as portas da fábrica, da loja ou da repartição pública para que um candidato converse com os funcionários é outro tipo bem comum de assédio eleitoral e deve ser denunciado. Para prevenir a prática também no serviço público,

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1: STF analisa petição referente ao relatório da PF no âmbito do caso Master.
2: STJ define que milhas e pontos de programas de fidelidade podem ser penhorados para pagar dívidas.
1: Mesários vão até o dia 3 de outubro para concluir o treinamento para as eleições 2026.
2: Boa noite, eu sou Leandro Bezerra.
1: E eu sou Walter Lima.
2: O plenário do Supremo Tribunal Federal realizou nesta terça-feira uma sessão extraordinária com o objetivo de analisar a petição 16662 referente ao relatório produzido pela Polícia Federal no âmbito do caso Master, relacionado ao ministro Alexandre de Moraes.
1: Na sessão de hoje, os ministros debateram questão de ordem apresentada pelo decano da Corte, ministro Gilmar Mendes.
2: Os ministros, neste primeiro momento, analisam se acompanham ou não o presidente do STF, ministro Edson Fachin, no sentido de julgar a petição 16662 separadamente da petição que faz questionamentos sobre a conduta do ministro André Mendonça nas investigações sobre o caso Master.
1: Depois houve o pedido de vista do ministro Flávio Dino para ter mais tempo para analisar o caso e o julgamento foi suspenso.
2: Milhas aéreas e pontos de programas de fidelidade podem ser penhorados para pagar dívidas.
1: O entendimento é do STJ, Fátima Uchoa.
3: A penhora é um ato processual que vincula bens do devedor ao pagamento de dívidas. Uma empresa credora pediu que operadoras de cartão de crédito e programas de fidelidade de companhias aéreas informassem a existência de pontos em nome de um devedor. O Tribunal de Justiça do Distrito Federal negou o pedido, mas no STJ, a relatora ministra Nancy Andrighi destacou que a lei não impede, em regra, a penhora de pontos de fidelidade com valor econômico, que são considerados bens digitais integrantes do patrimônio do devedor. E no caso julgado, a empresa deverá indicar quais programas pretende consultar para que o tribunal de origem avalie a possibilidade de penhora.
2: Você já teve dificuldade para se desconectar do trabalho?
1: Para chamar a atenção para este problema, o TST e a Universidade de Brasília lançaram uma campanha sobre saúde mental. Larissa Batista.
4: A campanha tem um recado direto: sua saúde é a fronteira que o trabalho não pode ultrapassar. E ela mostra que o descanso também é cuidado. Os materiais serão divulgados durante o mês de setembro nas redes sociais da Justiça do Trabalho, em parceria com os 24 TRTs espalhados pelo Brasil. Não deixe de conferir. E se precisar de apoio emocional, ligue para o Centro de Valorização da Vida, pelo número 188. As ligações são gratuitas e o atendimento é feito 24 horas por dia.
2: Mesários têm até o dia 3 de outubro para concluir treinamento para eleições 2026.
1: Capacitação pode ser feita pelo aplicativo Mesário ou pelo ambiente virtual de aprendizagem do TSE. Fábio Ruas.
5: Além da capacitação à distância, o treinamento também pode ser presencial, de acordo com a orientação de cada cartório eleitoral. O curso virtual reúne informações sobre os procedimentos que deverão ser adotados por quem vai trabalhar nas sessões eleitorais. O conteúdo foi atualizado para as eleições 2026 e contempla o novo fluxo de votação, com orientações práticas para o dia da eleição. Quem concluir o treinamento e trabalhar nos dois turnos poderá acumular 6 dias de folga.
2: Justiça Federal condena líder de esquema financeiro a mais de 23 anos de prisão por lavagem de dinheiro.
1: Decisão atendeu a pedido do MPF e também responsabilizou outros dois envolvidos na fraude. Carla Zanetti.
6: Segundo investigações, o esquema fraudulento operava a partir da cooptação de vítimas para contratação de empréstimos consignados de alto valor em instituições financeiras. Em troca, os suspeitos prometiam quitar as parcelas dos financiamentos e repassar os lucros do investimento para as vítimas. Entre 2019 e 2022, foram movimentados cerca de 156 milhões de reais. O réu líder do esquema foi condenado a 23 anos de reclusão por lavagem de dinheiro. Já os outros dois acusados já estão cumprindo as próprias penas.
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2: A você uma boa noite.
1: E até amanhã.

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2: Eu sou Humberto Pinheiro e estes são os destaques de hoje do Jornal do Senado, que começa agora. Senado deve analisar projeto que protege recursos do Fundo Constitucional do Distrito Federal. Campanha busca conscientizar a população sobre a doação de órgãos. Senado vende mais de 20 mil livros na Bienal de São Paulo. Boa noite. O Senado Federal deve analisar o projeto de lei complementar que busca proteger os recursos do Fundo Constitucional do Distrito Federal. A proposta altera o novo arcabouço fiscal para garantir o funcionamento dos serviços essenciais da capital do país. Repórter Douglas Castilho.
3: O texto tem como objetivo central retirar o Fundo Constitucional do Distrito Federal, o FCDF, das restrições fiscais que recentemente passaram a limitar o aumento dos seus recursos. O FCDF é utilizado para manter as polícias militar, civil e penal, o Corpo de Bombeiros, a saúde e a educação de Brasília, mas passou a ter seu orçamento obrigatoriamente limitado nos anos em que a União registrar contas no vermelho. O consultor de orçamento do Senado, Sérgio Machado, demonstrou cautela com as idas e vindas de exceções às regras fiscais, porque podem prejudicar a transparência orçamentária.
4: O problema da inclusão sucessiva de exceções às regras fiscais é que isso traz prejuízo à transparência, à simplicidade do nosso sistema orçamentário e, em alguma medida, à própria efetividade da medida original. Por outro lado, é claro que há mérito em muitas dessas exceções. Afinal, estamos mesmo tratando de uma obrigação prevista constitucionalmente.
3: A lei do arcabouço fiscal já havia excluído expressamente o FCDF dos limites de controle de gasto. Mas uma lei complementar aprovada em agosto estabeleceu uma regra geral que afetou os repasses ao fundo. O projeto agora apresentado altera esse quadro ao inserir uma exceção expressa para o FCDF, garantindo que seu reajuste volte a acompanhar integralmente a variação da receita corrente líquida. O projeto aguarda envio para as comissões do Senado.
2: Estamos em um mês marcado por campanhas de conscientização sobre diversos temas. Uma delas é o Setembro Verde, que alerta para a importância da doação de órgãos. A campanha busca informar a população e incentivar a doação, um gesto que pode salvar vidas. Repórter Lana Dias.
5: A decisão comunicada de se tornar um doador de órgãos pode orientar a família no momento de luto e, principalmente, salvar a vida de quem aguarda um transplante. É por isso que existe o Setembro Verde, com o objetivo de conscientizar a população sobre a importância da doação. A campanha é relacionada ao Dia Nacional da Doação de Órgãos, em 27 de setembro, e busca, sobretudo, incentivar as pessoas a expressarem a vontade ainda em vida às suas famílias, como explicou a médica nefrologista da Fundação ProRim, Amanda Meyer da Luz.
6: Durante todo esse mês, nós procuramos esclarecer dúvidas, combater mitos e, principalmente, estimular pessoas a ter essa conversa com a sua família sobre o seu desejo de serem doadores. Hoje nós sabemos que existem mais de 45 mil pessoas em uma lista de espera para um rim.
5: A doação pode acontecer em duas circunstâncias. A primeira é com doador vivo, quando estiver saudável e em condições para que o procedimento não prejudique sua saúde. A outra é com doador falecido, quando a morte encefálica é decretada. Amanda esclareceu que, nessa situação, a família é acolhida e consultada sobre a doação.
6: Após a confirmação, então, dessa morte encefálica, a família é acolhida e é consultada sobre a doação. Se houver, então, a autorização, são realizados, então, por último, exames para avaliar quais órgãos, né, podem ser aproveitados. Um deles, então, pode ser o rim. Então, a central de transplantes identifica o possível depois receptor, segundo os critérios clínicos, critérios de compatibilidade, tempo de espera e logística para a chegada do órgão na pessoa que será a receptora.
5: A doação e o transplante de órgãos e tecidos órgãos são incentivados por lei no Brasil, que prevê, na última semana de setembro, a realização de atividades de conscientização dos estudantes de todos os níveis de ensino. Quem deseja ser doador ou doadora de órgãos deve conversar com a família. Mais de 49.500 pessoas aguardam transplante de órgãos no Brasil, segundo a lista de espera do Ministério da Saúde.
2: Mais de 20 mil livros foram vendidos pela Livraria do Senado durante a Bienal do Livro de São Paulo, realizada neste mês. A Constituição Federal e títulos sobre a história do Brasil estiveram entre as obras mais procuradas. Outro destaque foi a coleção Em Miúdos, que leva a educação cidadã a crianças e jovens por meio de ilustrações e linguagem informal. A 28ª Bienal Internacional do Livro de São Paulo terminou no domingo, dia 13. O Senado levou ao público uma variedade de títulos e também apresentou iniciativas de educação legislativa, preservação da memória e participação popular. A reportagem é de Yasmin Rodrigues.
7: O Senado participou com cerca de 250 títulos publicados pela própria casa. O espaço também recebeu atividades sobre o arquivo e a biblioteca do Senado, a coleção Escritoras do Brasil, Sustentabilidade e o programa E-Cidadania, que aproxima a população do processo legislativo. A servidora do Senado, Paula Oda, explica que a proposta foi apresentar ao visitante diferentes formas de conhecer e se aproximar da casa.
8: O espaço de eventos, ele é muito interessante, porque a instituição tem a possibilidade de conversar com a sociedade aqui. E mais do que vir aqui só e vender livros, a gente está aqui para representar a instituição, a gente está aqui para demonstrar, né, tudo que a gente tem de melhor para o cidadão, que muitas vezes não conhece tudo isso.
7: Entre livros de história e legislação e documentos que preservam a memória do país, a presença na Bienal mostrou que aproximar o cidadão do legislativo também pode começar por algo tão simples quanto a abrir um livro.
2: Um projeto que autoriza porte de arma de fogo para mulheres sob medida protetiva da Lei Maria da Penha avança no Senado. Ao defender o projeto, o relator, senador Flávio Bolsonaro, do PL do Rio de Janeiro, alegou que o agressor se aproveita da vulnerabilidade física da mulher para colocá-la novamente em risco e defendeu a concessão do porte. A reportagem é de Bruno Lourenço.
9: O projeto de lei que está pronto para ser votado na Comissão de Segurança Pública altera o Estatuto do Desarmamento para garantir o direito ao porte de arma de fogo a mulheres sob o amparo de medidas protetivas da Lei Maria da Penha. O texto também reduz a idade mínima de 25 para 18 anos, tanto para aquisição quanto para o porte de arma pelas vítimas. O relator, senador Flávio Bolsonaro, do PL do Rio de Janeiro, alegou que o agressor se aproveita da vulnerabilidade física da mulher para colocá-la novamente em risco e defendeu a concessão do porte.
10: A arma de fogo, caso assim deseje a mulher, sob medida protetiva de urgência, servirá como instrumento equalizador contra a diferença de força física existente entre ela e o agressor. Ressaltamos que o porte de arma de fogo não será obrigatório, mas apenas facultativo, somente para as mulheres sob medidas protetivas de urgência e que cumpram os requisitos arrolados no presente projeto de lei e no corpo normativo do próprio estatuto.
9: A CSP pode acrescentar alteração ao texto aprovado na Comissão de Direitos Humanos para deixar claro que, revogada a medida protetiva de urgência, cessará também a autorização excepcional para a arma de fogo, mas nada impedirá a mulher de buscar a posse da arma dentro das regras gerais do estatuto.
11: Eleições 2026.
2: Nas eleições deste ano, presos em regime provisório poderão votar. No entanto, essa pode ser a última vez que brasileiros nessa condição participam das eleições. Isso porque a lei antifacção, que entrou em vigor em março de 2026, proíbe o alistamento eleitoral e o voto de pessoas presas, seja em regime definitivo ou provisório. Porém, o Tribunal Superior Eleitoral decidiu suspender esse trecho da legislação, permitindo que presos provisórios e adolescentes que cumprem medidas judiciais restritivas votem em outubro. O TSE argumentou que a lei antifacção viola o princípio da anualidade eleitoral, que impede mudanças na legislação a menos de um ano da eleição. O Supremo Tribunal Federal também pode julgar o tema para manter ou anular, em definitivo, o direito ao alistamento e ao voto do preso provisório. A Constituição já proíbe o voto de pessoas condenadas em decisão federal. Blumenau. Nos últimos anos, a Justiça Eleitoral instalou cabines de votação em alguns estabelecimentos penais para garantir o direito dos presos. Em 2026, poderá votar o preso sem condenação definitiva que estiver com o título eleitoral em dia e tiver solicitado o voto. O prazo para o pedido terminou em maio. Com trabalhos técnicos de Eliseu Caires, o Jornal do Senado fica por aqui. Acompanhe agora as notícias da Câmara dos Deputados. Boa noite e

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1: O plenário pode votar punição para quem tentar fraudar interdição de idosos.
2: Avança projeto que cria política de reintegração de brasileiros deportados.
1: Gestantes poderão ter direito a condições especiais em concursos públicos.
2: Boa noite. Os deputados estão analisando a proposta que garante condições especiais para mulheres grávidas em concursos públicos. A repórter Fabielle Pires traz mais informações sobre a proposta.
3: Um projeto de lei em discussão na Câmara dos Deputados quer garantir que mulheres grávidas ou puérperas não sejam prejudicadas em concursos públicos por causa da gestação ou do parto. A autora da proposta, a deputada Denise Pessoa, do PT do Rio Grande do Sul, disse que apresentou o texto ao acompanhar notícias de gestantes prejudicadas em concursos. Em 2025, por exemplo, 3 grávidas passaram por dificuldades no concurso nacional unificado ao não conseguirem da banca organizadora autorização para assistir de forma remota ao curso de formação em caso de parto. Pelo texto em discussão na Câmara, candidatas impossibilitadas de participar de qualquer etapa de concurso público em razão da gestação, parto ou puerpério terão direito a participar remotamente da fase do certame quando houver compatibilidade com a situação de saúde, desde que essa forma de participação não frustre o caráter competitivo do concurso. A proposta também permite a realização da prova em segunda chamada, quando a candidata não puder comparecer no dia previsto em edital, com nova data a ser agendada pela banca organizadora. A impossibilidade deverá ser comprovada antes ou imediatamente após a realização da prova, mediante documento assinado por profissional médico. O direito será garantido em qualquer estágio da gestação para todas as etapas do concurso, independentemente de previsão expressa no edital. Segundo a autora do projeto, Denise Pessoa, a segunda chamada e a participação remota de gestantes em etapas de concurso público já vem sendo conquistadas na Justiça.
4: Essa proposta ela é importante porque ela combate e enfrenta uma desigualdade que atinge as mulheres. A gente sabe que essa é um caso que já apareceu, como eu disse, em vários concursos, especialmente no concurso nacional unificado, e que decisões judiciais já garantiram o direito às mulheres. E, portanto, a gente transforma em legislação algo que já vem sendo reconhecido em processos judiciais. É importante que as mulheres elas possam concorrer em condições iguais e elas não precisem ser punidas por uma condição física que não deveria ser um fator de exclusão.
3: O projeto que garante a gestantes ou puérperas condições diferenciadas em concursos públicos foi aprovada pela Comissão de Administração e Serviço Público. O texto ainda vai passar pelas Comissões de Defesa dos Direitos da Mulher e de Constituição e Justiça. Da Rádio Câmara de Brasília, Fabielle Pires.
0: Economia.
1: Josenildo, do PDT do Amapá, defende a aprovação de projeto que cria regras para reduzir a burocracia. Autor da matéria, ele explica que o objetivo é digitalizar processos de licenciamento com prioridade para microempresas, pequenos negócios e empreendedores individuais.
2: Josenildo propõe que os órgãos públicos deixem de exigir documentos já disponíveis bases de dados governamentais. O deputado aponta que a integração dos sistemas vai reduzir custos, acelerar as decisões administrativas e melhorar o ambiente de negócios.
1: Carlos Veras, do PT de Pernambuco, apoia projeto que regulamenta a criação e o funcionamento das cooperativas solidárias. O texto define essas entidades como sociedades sem fins lucrativos e voltadas à promoção social, geração de renda e superação das desigualdades.
2: Carlos Veras entende que o projeto oferece a essas cooperativas tratamento tributário diferenciado e prioridade em licitações públicas. Além disso, a proposta regulamenta a atuação das cooperativas em finanças solidárias e em plataformas digitais de trabalho.
1: João Carlos Bacelar, do PL da Bahia, pediu informações à Casa Civil sobre a regulamentação de incentivos fiscais para sistemas de armazenamento de energia por baterias. Ele quer saber como o governo pretende incluir essa tecnologia no regime especial de incentivos para o desenvolvimento da infraestrutura, o REID.
2: O deputado pede esclarecimento sobre o andamento da regulamentação e os estudos técnicos, fiscais e regulatórios relacionados ao tema. João Carlos Bacelar argumenta que a medida pode incentivar investimentos e fortalecer a infraestrutura do setor elétrico.
1: Projeto de Heloísa Helena, da Rede Saúde do Rio de Janeiro proíbe as apostas esportivas online no Brasil. A parlamentar argumenta que a expansão das bets contribui para o endividamento das famílias e para o aumento do transtorno relacionado ao vício em jogos.
5: O que acontece hoje é que as pessoas não precisam nem se deslocar de casa, como se fazia antes, para jogar nos cassinos, nos bingos ou em qualquer lugar. As pessoas com um celular, elas podem ter toda a sua vida destruída. São muitos casos de ludopatia já diagnosticados, casos gravíssimos de famílias inteiras que perdem tudo que têm, muitos jovens suicidam em função dessa jogatina que são as bets. Então nós entendemos que é de fundamental importância que elas sejam proibidas.
2: Heloísa Helena critica a regulamentação do setor e alerta que a arrecadação tributária obtida com as apostas não compensa os impactos sociais causados pelo vício em jogos. Ela acrescenta que grande parte dos recursos movimentados por essas plataformas vai para o exterior.
0: Trabalho.
1: Delegado Éder Mauro, do PL do Pará, defende a criação de uma política de qualificação profissional e reinserção no mercado de trabalho para pais de pessoas com deficiência após a morte de quem era cuidado. A proposta prioriza esse público em programas federais de capacitação e intermediação de emprego.
2: Delegado Éder Mauro afirma que os beneficiários também poderão receber acompanhamento psicossocial e participar de ações de empreendedorismo. Ele argumenta que a ideia é reduzir a vulnerabilidade de famílias que deixaram o mercado de trabalho para exercer o cuidado contínuo.
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0: Relações Exteriores.
1: A proposta que cria política para a reintegração de brasileiros deportados ou repatriados avançou na Câmara. A repórter Silvia Munhato tem mais detalhes.
7: A Comissão de Previdência, Assistência Social, Infância, Adolescência e Família da Câmara dos Deputados aprovou o projeto que cria a política Reintegra Brasil. O objetivo é apoiar a reinserção social e profissional de brasileiros que retornam ao país após repatriação ou deportação. Em 2025, 3.924 brasileiros foram deportados pelos Estados Unidos e outros 3.050 tiveram que sair da União Europeia. A deputada Rogéria Santos, do Republicanos da Bahia, relatora do texto, destacou que esses brasileiros chegam ao país com dificuldades econômicas, mas também com outros problemas.
8: Existe um outro pormenor também, que na sua maioria eles retornam ao Brasil, inclusive indocumentados, com seus documentos expirados, com dificuldades de acessar o poder público, inclusive em relação à saúde. E aí, a política, ela vem trazendo exatamente esse bojo para acolher e reintegrar esses brasileiros.
7: Entre as medidas previstas está a criação de unidades de recepção nos pontos de entrada no país, com encaminhamento para abrigos temporários ou auxílio para transporte até o município de origem. Também deverá ser ofertado atendimento psicológico e assistência social, além da criação de espaços de convivência para mães e filhos e apoio para a localização de parentes no Brasil. O texto ainda concede atendimento prioritário no Cadastro Único para Programas Sociais e prioridade no acesso ao Bolsa Família e ao benefício de prestação continuada. Outras ações estão relacionadas à empregabilidade das pessoas e à proteção de bens adquiridos no exterior. A proposta que cria uma política de acolhimento de deportados e repatriados será analisada agora pelas comissões de Finanças e Tributação e de Constituição e Justiça. Da Rádio Câmara de Brasília, Silvia Munhato.
0: Desenvolvimento Regional.
2: Sérgio Brito, do PSD da Bahia, solicita a realização de uma audiência pública para discutir o projeto que transfere às assembleias legislativas a competência para criar municípios. A ideia é impulsionar o desenvolvimento regional de distritos com potencial econômico.
9: A criação de novos municípios tem relação direta com o desenvolvimento regional. Tem distritos e comunidades que comprovadamente têm capacidade de crescer, se desenvolver, gerando renda e progresso para centenas de regiões pelo Brasil. O projeto estabelece critérios claros e responsáveis, assegurando que novas unidades administrativas tenham viabilidade econômica, social e estrutural, garantindo a sustentabilidade e melhor prestação de serviços à população.
1: Sérgio Brito cita como exemplos os distritos baianos de Roda Velha e Rosário para defender a proposta. Segundo o deputado, o projeto estabelece critérios técnicos para a criação dos municípios e pode facilitar o acesso da população a serviços públicos, além de estimular o desenvolvimento regional.
2: Da Vitória, do PP do Espírito Santo, defende a aprovação de projeto que permite transformar a ocupação regular de terrenos de marinha em direito de uso registrado em cartório. Pela proposta de sua autoria, a União permanece como proprietária, enquanto o morador passa a ter o domínio útil do imóvel.
1: Da Vitória explica que a medida alcança ocupantes inscritos na Secretaria do Patrimônio da União com posse pacífica há pelo menos 5 anos. O texto mantém a cobrança anual pelo domínio útil do terreno, além da taxa devida quando esse direito for transferido a outra pessoa.
2: Está pronto para a pauta da Comissão da Amazônia o relatório de Dilvanda Faro, do PT do Pará, ao projeto que amplia garantias em desapropriações por utilidade pública. O texto determina processo prévio e proteção reforçada a comunidades tradicionais e famílias de baixa renda.
1: De acordo com Dilvanda Faro, o projeto supera a lógica patrimonial ao incorporar dimensões sociais, culturais e territoriais, garantindo a manifestação prévia dos atingidos e reconhecendo o valor subjetivo da terra.
2: É de Elmar Nascimento, do União da Bahia, projeto para levar perícias médicas do INSS a localidades de difícil acesso. Entre os critérios previstos estão distância superior a 100 quilômetros da agência mais próxima, problemas de deslocamento da população e demanda reprimida pelo atendimento.
1: A proposta de Elmar Nascimento determina que o atendimento ocorra pelo menos uma vez por mês nessas localidades. Ele explica que, ao cumprir a medida, o INSS poderá utilizar unidades móveis, realizar mutirões, recorrer à telemedicina ou deslocar peritos para os municípios.
0: Meio Ambiente.
2: Gleisi Hoffmann, do PT do Paraná, quer proibir a exportação de animais destinados ao abate ou à engorda para abate no exterior. A medida vale para bovinos, búfalos, ovinos, caprinos, suínos e equídeos e prevê multas de até R$ 20.000 por animal, além de outras sanções para quem descumprir a regra.
1: Gleisi Hoffmann ressalta que a proposta não impede a exportação de animais para reprodução, pesquisa e conservação. Segundo a deputada, a iniciativa amplia a proteção e o bem-estar animal e, ao mesmo tempo, estimula o processamento da carne no Brasil, gerando mais valor e emprego no país.
2: Baleia Rossi, do MDB de São Paulo, defende o projeto que autoriza o sepultamento de animais de estimação em jazigos pertencentes à família do tutor, em cemitérios públicos e privados. Ele argumenta que a proposta reconhece o vínculo afetivo entre os tutores e seus animais.
1: De acordo com Baleia Rossi, o projeto estabelece critérios para o sepultamento dos animais, como a comprovação de que a morte não foi causada por doença infecto-contagiosa. Ele afirma que a medida também exige autorização prévia da administração do cemitério.
2: Mário Frias, do PL de São Paulo, é um dos autores da proposta que endurece as regras de proteção aos animais. A ideia é aumentar as penas para crimes de maus tratos, tornar esses crimes hediondos e impunitíveis e determinar a perda da guarda dos animais pelos condenados.
1: O texto, que tem apoio de Mário Frias, também prevê educação sobre proteção animal nas escolas, atendimento veterinário público com castração gratuita e a criação de um cadastro nacional de pessoas condenadas por crimes contra animais.
0: Justiça.
2: Está pronto para ir a plenário o projeto que prevê punições para quem interditar idoso de forma abusiva. A repórter Paula Bittar explica a proposta.
10: A Comissão de Constituição e Justiça da Câmara aprovou um projeto que cria sanções civis e penais para quem tentar interditar idosos de forma abusiva ou fraudulenta. O objetivo é impedir que familiares ou pessoas de confiança utilizem processos judiciais de interdição para assumir o controle de bens e rendimentos de idosos que ainda possuem plena capacidade. O relator, deputado Felipe Carreiras, do PSB de Pernambuco, considerou que é necessário garantir o caráter de medida excepcional para a curatela, com o objetivo apenas de assegurar apoio aos que não consigam praticar atos da vida civil de forma autônoma. Para ele, utilizar a medida com finalidade patrimonial e sucessória representa evidente desvio de finalidade e vulnera direitos fundamentais relacionados à liberdade, à autonomia privada, ao patrimônio e à dignidade da pessoa humana. O texto aprovado define a tentativa de curatela por má-fé como motivo para excluir o herdeiro da sucessão, resultando na perda do direito à herança. Além da sanção civil, o projeto altera o Estatuto da Pessoa Idosa para aumentar a punição nos casos de apropriação ou desvio de bens. A pena para esse crime, que é de reclusão de 1 a 4 anos e multa, será aumentada de 1/3 até a metade se ele for praticado mediante a instauração de processo de curatela abusiva ou fundada em motivos falsos. A proposta também atualiza termos legais e permite que o juiz reconheça a intenção de enganar de forma mais ágil durante o processo, evitando que a lentidão da justiça beneficie herdeiros de má-fé. A proposta, que cria sanções civis e penais para quem tentar interditar idosos de forma abusiva ou fraudulenta, ainda será analisada pelo plenário. Da Rádio Câmara de Brasília, Paula Bittar.
0: Segurança Pública.
1: Projeto de defensor Stélio Denner, do União de Roraima, inclui na Lei Maria da Penha o monitoramento eletrônico do agressor como medida protetiva de urgência em situações de alto risco à mulher. Segundo o deputado, a iniciativa visa conter a escalada do feminicídio no Brasil.
2: Pelo texto de defensor Stélio Denner, o juiz deverá observar novos critérios para conceder a medida protetiva, como casos de ameaça grave, histórico de agressões e perseguição. O texto também prevê a integração da tornozeleira eletrônica com mecanismos de alerta direto à vítima.
0: Direitos Humanos.
1: Amanda Gentil, do PP do Maranhão, recomenda a aprovação de proposta de emenda à Constituição que inclui a primeira infância como etapa prioritária na proteção dos direitos e garantias das crianças. Relatora da matéria, ela propõe reforçar a obrigação do poder público no desenvolvimento integral até os 6 anos de idade.
2: O substitutivo de Amanda Gentil determina que União, Estados, Distrito Federal e atuem de forma integrada em políticas para a primeira infância. O texto também exige a divulgação dos recursos destinados a essas ações e inclui creches e visitas domiciliares entre as medidas previstas.
0: Educação.
1: Jorge Sola, do PT da Bahia, defende a ampliação das escolas públicas em tempo integral, especialmente no ensino médio. Para o deputado, a política é também uma medida de enfrentamento ao crime organizado, já que é nessa faixa etária que adolescentes são mais vulneráveis ao aliciamento.
11: Oferecer escola de tempo integral, ou seja, segunda a sexta, de manhã e de tarde, o dia todo, com alimentação durante todo o dia, com formação profissional, com qualificação em várias áreas, cultura, esporte, línguas, e você com isso permite, né, que esse adolescente tenha uma melhor formação e perspectivas futuras, sendo afastado do risco da cooptação pelo crime organizado.
2: Jorge Sola acrescenta que a Bahia já conta com mais de 70 escolas de ensino médio reformadas ou construídas, com laboratórios, auditórios e espaços esportivos, e que outras 250 serão entregues. Ele aponta que a parceria com o Programa Federal Pé de Meia ajudou a reduzir a evasão escolar.
1: Termina agora o Jornal Câmara dos Deputados, produzido pela Rádio Câmara, com trabalhos técnicos de Wellington Teles e apresentação de Luciana Vieira e Val Monteiro. Boa noite.
2: A Voz do Brasil volta amanhã. Uma boa noite para você.
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2: É mais uma gostosa noite de terça-feira aqui na Antena, já 15 de setembro, já no meio do mês de setembro do ano de 2026, se aproximando da primavera. Vamos começar com um modão, um sucesso. O Marcelo vai escolher a interpretação, a moda é boa demais. O sucesso faz ela feliz. Boa noite.

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2: Boa noite, Rogério. Boa noite, Marcelo. Tudo joinha, Marcelo? Marcelo, manda aí pra nós aí, Zezé de Camargo e Luciano, Rio, Nova York. Vamos oferecer pro Fábio Pedro, pro Wilson, pro Luiz Fernando, pro João Bala, pra todos os ouvintes desse programão chonado e maravilhoso. Um abração do Manezinho e fica com Deus, meu amigo.

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2: Boa noite, patrão. Aqui é o Vismar da Gigante Hortaliça. Manda pedir de um pai pra nós ouvir aqui. Brincadeira, amiga. Uma boa noite, hein?

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1: Marcelo, Rogério, boa noite. Tá com uma dó aí pra nós. Hoje nós vamos de Lourenço e Lourival. Velha Porteira. Vai pulindo na perobinha, minha esposa Júlia, meu irmão Valmir lá em Japonã, meu sogro Manezinho. É o meu vizinho, o Chico Polícia. É o Anderson Jalho. Obrigado.

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